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4: 21 horas e 58 minutos.
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2: 22 horas e 58 minutos.
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0: 23:33.
1: Alô? 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

0: Meia-noite e cinco.
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2: Emílio Eduardo, conta essa história pra nós, hein? Coloca.

0: Meia-noite e 26.
1: Simone Mendes! Assim, ó.

0: Meia-noite e 49.
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pra quê? Fala pra mim, vai.

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0: 1 e 1.
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0: coisa linda, cara. Salva de palmas.
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1: 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As últimas notícias e o que há de novo no mercado.
2: A Samsung voltou a liderar o mercado global de smartphones no segundo trimestre de 2026, deixando a Apple na segunda posição. Segundo dados da Counterpoint Research, a fabricante sul-coreana alcançou 23% de participação nas vendas mundiais, enquanto a rival ficou com 21%. No primeiro trimestre de 2026, as duas empresas estavam empatadas com 21% do mercado. Já no segundo, a Samsung avançou para 23%, enquanto a participação da Apple permaneceu em 21%.
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4: Ignore provocações e brincadeiras de mau gosto. Pessoas pobres de espírito, fofoqueiras e ignorantes sempre existiram e sempre vão existir. Se você se aborrecer com picuinhas, fofocas e brincadeirinhas infelizes, passará o resto dos seus dias de mau humor.
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0: 2h22.
1: Você acredita que eu já passei por isso algumas vezes? 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
2: Igual em prédio, né?

0: 12h56.
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2: A pliometria pode ser definida como um treino de saltos. Durante o treino, são realizados agachamentos seguidos de saltos. A ideia é pular em uma superfície mais alta, como escada ou caixa, trabalhando a força das pernas. Ao realizar esse movimento, as pernas tendem a ficar mais definidas. Aprimora-se a velocidade, elasticidade e a coordenação motora.
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2: Oi, gente, meu abraço, meu carinho, bom dia aqui do Valdevino Júnior, segundo, né? Hoje é 14 de setembro do ano 2026, temperatura 16 graus.
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2: 5 horas mais um minuto.
4: A comunidade, lugar de vida. 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Vós nos destes uma nova família e nos dissestes, vivei e dai vida. Perdoai-nos se matamos vosso sonho com a arma do nosso egoísmo. Não vos canseis de dar vosso espírito para que todas as nossas comunidades, nossos grupos, sejam sempre, apesar de tudo, lugares de vida, coragem e esperança. Amém.
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2: Bom dia, 5 e 2.

0: Beleza. Bota o alôzão aí pro Parobé. Tá saindo pra estrada pra mais um dia de trabalho. Vida difícil, hein, Paroba? Rapaz!
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2: 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Cuidados com a sua casa.
3: Limpar as bancadas é muito mais fácil quando você consegue deixá-las livres de itens pequenos. Por isso, invista em mesas e escrivaninhas que possuem nichos e gavetas, deixando a bancada livre e facilitando a limpeza.
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0: cozidos e frutas com casca ou bagaço, pois o conteúdo de fibras nos alimentos diminui a velocidade de absorção dos carboidratos.
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6: 5:20.
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3: 5h29, Leila Bara, curtida a gente, né? Leila, aquele abraço, muito obrigado. Um abraço pro irmão Tchutchuca também.
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0: Bom dia, João Mendonça, tudo bem aí, beleza? Aquele abraço, obrigado pelo carinho. Alô, bom dia.
1: Bom dia, Fabinho.
0: Bom dia, com quem eu falo?
1: É o Erasmo.
0: Erasmo Carlos, rapaz.
1: Não, isso
0: não, não é ele não, né? E Erasmo, tudo bem?
1: Tudo bem, graças a Deus, e aí?
0: Oh, aqui tudo ótimo, graças a Deus, rapaz.
1: Tudo em ordem.
0: Tá bom demais, graças a Deus. Segundona, vamos pro pega hoje ou não?
1: Oh, se Deus quiser,
0: se Deus quiser. Já daqui a pouco, né? Tá certo. E
1: pra quem? Preparando.
0: Hein?
1: Estamos preparando, né?
0: O Cabo de Rei?
1: Isso.
0: Cabo de Rei, um ovão, um zoiudo. E vamos que vamos. Hein?
1: Ou frita ou relógio pulso.
0: É. E aí, pra quem você manda abraço, meu amigo? Bom dia.
1: Ah, bem, é pra você, tá?
0: Obrigado. Bem.
1: O trinca-ferro lá,
0: dá com o
1: dedinho quebrado, né?
0: Trinca-ferro. Tá o quê?
1: Tá com o dedinho, quebrou o dedinho.
0: Cara, quebrou o dedinho, tá? De caldo da cama, será?
1: É, caldo da cama.
0: Caldo da cama, tadinho.
1: Tá lá pro Tirapina, pra Doralice,
0: certo.
1: Pra Bel Silvestre, né? Lá pro Zé Caxias.
0: Zé Caxias, Zé do Pau, né?
1: O rei da banana.
0: O rei da banana. E come, hein, rapaz? E come.
1: Ei, será que
0: ah, rapaz, o homem come.
1: Come como, não engorda.
0: Calma aí, não adianta, né?
1: Ô, Bio.
0: Oi.
1: O que tá no bagaço também é Tirapina, hein?
0: Bom. Eu vi ele esses dias, rapaz. Bagaçou mesmo. Acabou. Quem viu, viu, né?
1: Acabou.
0: Já viu? Era. Já era.
1: É.
0: Já era.
1: Mas tá bom, Bio.
0: E tudo de bom, viu?
1: Rick Render,
0: Rick Render, deixa eu te mandar aí, tá bom?
1: Pode ser um deles aí.
0: Hein? Eu mando.
1: Pode ser um. Alô, Bio.
0: Tá bom. Fica com Deus.
1: Com Deus também, Bio. Tudo de bom.
0: Amém. Tchau, tchau. É, tá saindo do trabalho 5h34, rapaz, né?

0: Alô, amigos, ouvintes da Difusora, quem fala com vocês é o Rick.
1: E aqui o Renan.
0: É isso aí, nós também estamos aqui no programa Dê o Seu Bom Dia, com o nosso grande amigo Valdivino Júnior. A vocês um grande abraço.
2: 23 para 6, alô, bola, bola. O João Mendonça já acordou, viu? Rapaz, o homem já tá no pega.
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4: 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Você muito mais bonita.
5: O gelo é útil para muitas coisas, principalmente para o rosto. Aplicar gelo ou mergulhar o rosto em uma bacia com água e gelo melhora olheiras, espinhas e ainda fecha os poros, auxiliando bastante na aplicação de maquiagem.
4: 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Você muito mais bonita e elegante.
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2: Alô, bom dia. Oi. Oi. Oi. Graças a Deus.
13: Graças a Deus. Ei, que tem fazer?
2: É o Marcelo Moreira. Acertei. Matei a charada, hein, rapaz. Eu tô virando adivinha agora.
13: Moreira, diretamente do conjunto.
2: Isso, habitação. Sarinho Jorge Mansur. Eu não tô errando mais, rapaz.
13: Eu tô errando bastante. Esse saco de fazendas. É toda a região metropolitana de Ribeirão Preto, Mato Grosso, Minas e Goiás, Vila Maria, Castelo, Riachuelo, Sarim Montur, Vila Ferraz Menezes, Daira Pupim, Altina.
2: Tá bom, não precisa falar todos os bairros, não. Tem muita, mais de 50 bairros. Vamos lá.
13: Eu quero mandar um abraço para minha esposa, para a dona Quitera, que está em Mansur, a Clarice.
2: Ó, você tá falando nome de pessoas aí que já não tá morando mais com a gente, hein? Cuidado.
13: Ah, Isabel Silvestre!
2: Tem gente aí, ó, que não tá mais aí, viu? Os familiares avisa aí, ó, Valdivino. Tem gente que o Marcelo tá falando aí, já tá morando com Deus, hein? É, vamos lá!
13: Vai pra Gita Raga, Célia! É. A nossa amiga Célia Burieloque, lá do Alpino Arantes, Marquinhos Pedreira, Rosa Vinícius, meu primo Lindo Mar Palestino, lá do Antônio Lamar. Mar Pereira, pô, pra.
2: Certo, o que que você quer ouvir aí?
13: Célia Gislane! Ah, vai lá pra dona Célia Simão da Coab! Eu quero ouvir com o Moacir Franco.
2: Não pede o soleado, não. Por favor. Não, soleado não, né?
13: É, soleado.
2: Não. Bom, pede outra coisa. Deixa o Moacir Franco em paz. Você entendeu?
13: Então, pedindo menos é rico.
2: Não.
13: Moro para quem te ama.
2: Então tá bom, já tô te mandando aí. Falou!
13: Ah, já não se todos os amigos que estão vindo na Rádio Tesoura. Bota atrás o funcionário aí da Rádio Tesoura. Fala pro Ômio. O Ribeiro, ei, a mulher do doutor Ribeiro tá parecendo moca. Aquela vez ele ligou, não entendi nada do que ela falou. Fala pro Manoel Henrique Raimundina, todos os funcionários da prefeitura. A Tereza.
2: Tá bom, e fica com Deus, uma ótima segunda-feira.
13: A Cristina Melo, tá tudo dormindo. A Rosimola, a mãe do seu Luiz. Amigos, fica todos com Deus. Primeiro só com ele, dependendo da sua crença e da sua religião. Um abraço, pessoal, Matatete, Marcelo Moreira. Obrigado, Deus. Foi minha participação. Deixa um bom dia na Difusora com meu amigo Valdemiro Júnior. E essa é a região para ter revelado para
2: eles. Até segunda, se Deus quiser.
13: Tchau.
2: Alô, Mário Janones, e lá também com a gente, né, Mário? Aquele abraço.
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2: Alô, Antônio Carlos Cavassa, aniversariando hoje. Alô, Cabeção de Portões e Companhia, também completando mais um ano de vida.

0: Ei, Antônio Carlos Cavalho, Valdemir, hoje tem festa aqui no sítio, Rancho Novo, né? Ana Paula, o Arnaldo, o Ronaldo Calça Apertada também está aí curtindo a gente, né? Obrigado aí pelo carinho. Deixa eu mandar, quem está aí também já curtindo a gente, é o Márcio Baviera, né, Márcio? Bom dia.
1: Bom dia, Valdemir.
0: Bom dia.
1: E aí, bebeu muita cerveja sábado?
0: Quase. Precisa, né?
1: Vindo, manda um abraço para todo mundo aqui do sítio. E ponha nós todos nas orações, as nossas famílias inteiras. O seu Luiz acabou de pegar a molecada aqui, ó. Indo para arrumar a escola, com a benção de Deus. Deus abençoe todos nós. Um abraço, Adivino.
0: Obrigado, Márcio. Manda um abraço aí pro Gustavo e o Henrique aí curtindo a gente também, né? Alô, Sérgio Reis. Olha aí, então, Márcio, o musicão chegando aí para vocês aí no sítio aí, ó.

0: Tá seis. Aí a Soninha, a Guiar Baldevino, eu lembro quando eu trabalhava em roça, morava na roça, eu nunca pode ter morado. Morado, sim, né? Trabalhado. Eu conheço muita gente que mora em roça, nunca trabalhou, né? É diferente. Deixa eu mandar um alusão aí pro Gonçalo Zancopé e a esposa, a sua esposa aí, né? Curtindo a gente, quem quer a Tereza, alô, Edinho Gandolfo e Abel também, o Silvio, falta vir, manda um abraço aqui para mim, o Silvio, que ele trabalha ali na cerealista a Sari Mansur, o Silvio tá sempre curtindo a gente, sua esposa é Maria Helena, né, é isso? Então tá bom, tem a Narimã, o Julinho, toda a turma, então abraço, Silvio, e toda a família, também sempre curtindo a gente, obrigado aí pelo carinho, alô, Dirce Parpinelli, o Rogério Rocha, Marilene também. Bom, que vamos!
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0: Obrigado, meu pai.
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10: Vou mandar oração aí também pra Edilma, né? Pra Edilma lá do ateliê, pro Amauri, pro Neto, pro Anderson, pra Fernanda, pra todos os familiares. Mandar pra Priscila Mendonça Sandrin, né? Que tem uma ótima recuperação. Pra Rose Beire Tizioto, né? Rose Beire Tizioto, a Graça Patrocínio, José Augusto Bertolucci também. Não, tá curtindo a gente. Vamos mandar também, já que está o José Augusto Bertolucci, mandar para o José Augusto Baviera também, que está sempre curtindo a gente. A Neuza Maria Raimundo e todos os familiares. Quero mandar aqui também para o Antônio Carlos Cavassa, que está aniversariando hoje. Para o Rogério Portões, Rogério da Portões e Companhia, completando mais um ano de vida. Quero mandar um abraço aqui para o Márcio Baviera, para a sua Andresa, para o Luiz Baviera, para a Lourdes, para o Gustavo e o Henrique, para o Márcio Geleião também, né? E a Andréia, né? O Gustavo e o Henrique também, que está em sintonia com a gente lá do sítio. Vamos pedir paz e proteção com o Padre Vitor.
11: Ó Maria Santíssima, que em vossa imagem milagrosa de Aparecida espalhais inúmeros benefícios sobre o Brasil. Eu, embora indigno de pertencer ao número dos vossos servos, mas desejando participar dos benefícios da vossa misericórdia, prostrado a vossos pés, consagro-vos o entendimento, para que sempre pense no amor que mereceis. Consagro-vos a língua, para que sempre vos louve e propague a vossa devoção. Consagro-vos o coração, para que depois de Deus vos ame sobre todas as coisas. Recebei-nos, ó Rainha incomparável, no ditoso número dos vossos servos. Acolhei-nos debaixo da vossa proteção. Socorrei-nos em nossas necessidades espirituais e temporais, e sobretudo na hora da nossa morte. Abençoai-nos, ó Mãe Celestial, e com vossa poderosa intercessão, fortalecei-nos em nossa fraqueza, a fim de que, servindo-vos fielmente nesta vida, possamos louvar-vos, amar-vos e render-vos graças no céu, por toda a eternidade, assim seja. Pela intercessão de Nossa Senhora Aparecida, Rainha e Padroeira do Brasil, a bênção de Deus Onipotente, Pai, Filho e Espírito Santo, desça sobre vós e permaneça sempre. Amém.

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2: Luiz Maurílio, explica pra nós essa sexta com essa.
3: Beleza, 6 horas mais 3 minutos dessa segunda-feira, 14 de setembro de 2027. Temperatura 16 graus.
4: Todo mundo já tem uma sexta dessa, hein?
3: Bom dia, gente. Estamos iniciando a segunda parte, né? É em nome do Antônio Carlos. Um abraço aí para você, tudo de bom, viu? Antônio Carlos Cavassa aniversariando. 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
5: Sobre mim, desesperadamente.
3: Deixa eu mandar aqui um abraço hoje também, né? O Rogerão, que ele mandou pra gente aqui. Deixa eu ver que esse cabeçudo mandou pra gente aqui. Valdemir mandou aqui, ó. Valdemino, as 20 primeiras ouvintes, preste atenção. Que ligarem na empresa, que ligarem na Portões e comprem. Não aqui na Tizé, lá. Você vai concorrer, os 20 primeiros vão concorrer aí a dois fardos de cerveja, né? 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Vamos que vamos.

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2: Beleza, beleza. Deixa eu mandar um alusão para a Maria do Carmo Braga, que está sempre curtindo a gente. A Cidinha Beato, né? Que acorda cedo, está ouvindo a gente também. Um abraço aí para Ana Menegolo, para o Guilherme. Guilherme é um atleta do século, né, Guilherme? A Érica, né? Está todo o pessoal aí curtindo a gente. O Maurício. A Maria Amélia também, que mora aqui no centro, né, Maria Amélia? Aquele abraço. Obrigado pelo carinho de vocês.

0: 6:12. Roldirei Balduino, bom dia para Roberta, para Eduardo, para o Sozé também, né? Aquele abraço. Deixa eu mandar um alusão aqui. Peurípides, Valdemiro, estou aqui sempre ouvindo você, Eurípides, né? O panfleteiro, né? O rei do panfleto, né? Um abraço é para você, para o Jurimba Vieira, né? Estou aqui, volto na casa da minha sogra, né? Batendo o cafezinho gostoso. Sempre encerrando. No mundo, é no mundo, é no mundo. Alô, bom dia.
1: Bom dia, meu amigo Valdezinho.
0: Bom dia, com quem eu falo?
1: João Casarotti.
0: João Casarotti, tudo bem, meu amigo?
1: Tudo bem, graças a Deus. Valdezinho, manda um som pra Neuza. Aniversário dela.
0: Quem?
1: Aniversário da Neuza.
0: Da Neuza.
1: Ela quer ouvir Amor Sem Limite com o Roberto Carlos.
0: Ah, certo.
1: E aí, manda pra nós aí,
0: viu? Manda um abraço pra ela, felicidades, viu?
1: Obrigado.
0: Falou, Casarotti.
1: Falou, Valdezinho.
0: Ei, hoje é dia de festa, então, né? Deixa eu mandar um alôzão aqui pra Marina, pro Jorge, pro Zé Canavês. Estão sempre curtindo a gente. A Aparecida Sestari também, né, Aparecida? Obrigado pelo carinho aí, tá bom? Hein? Quem? O Fabinho tá trazendo café aqui, né? É, um abraço também aí pro Esgrifo, pra Carmen, todo o pessoal aí, né? Aquele abração pra vocês, obrigado pelo carinho, né, João? O João aí, o João Casarotti, então hoje tem festa, né, João? Adeus, a felicidade pra vocês aí.

Aí, Neuza, esposa do João Casarotti. O Ricardão tá indo aí, o irmão do João, né? Bateu um rango. Hoje é aniversário do Antônio Carlos, da amiga Antônio Carlos, né? Cavaça. E hoje também é o aniversário do Rogério Portões. O Rogerão tá aniversariando hoje. Quem ganha? Quem ganha o presente? É você. Preste atenção, ó. Deixa eu passar aqui, ó. Você vai ligar a partir das 7h30 da manhã. Você pode ligar aí, ó. 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Deve ser isso. 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

0: 7604 e vai concorrer aí a fardo de cerveja, tá? Não tem como errar, né? 6h21. Eu vi uma foto do pessoal aí da antiga, daquela turma antiga de rádio, né? E não é que o Carlão da 2001 tá na foto, rapaz? Que é isso?
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0: Beleza, um outro abraço pro Paulinho Bartolomeu, Paulinho e a sua esposa Alice, né? Estão colhendo do giló, né? Cuidado, hein? Cuidado, o bicho pega aí, né? Agora a chuva espanta um pouco o bicho, não vai comer tão cedo, né? Ei, Carlão, aí a Rose Beirites, o Tachuxa, mandando um abraço pro Carlão. Pode ir no Carlão da 2000, é o primo seu, né? Ele tá andando, nem a pé. Não, ele virou uma quirela. A coluna dele, né? Entortou, a coluna do Carlão entortou de vez, né? Esse já era, viu? Alô, bom dia.
7: Bom dia, jovem.
0: Bom dia. Ô, Birimba, rapaz. Você conhece o Paulinho Bartolomeu, a Yanice?
7: Ixi, faz muito tempo. Então, Paulinho, a gente foi criado junto ali na chácara.
0: Não, foi. Mas você não trabalhou com ele, não? Né?
7: Não mexeu com giló, não.
0: Você não mexeu com giló, não, Birimba?
7: Não.
0: Ô, louco. Quem mandou um abraço pra você foi o Devair Lima.
7: Ô, oh, gente boa, hein?
0: E belíssima, né?
7: Vixe, meu Deus. foi a cobra.
0: Cobra foi a cobra.
7: Que não picou a mula.
0: Não picou a mula.
7: Ei, jovem.
0: Tá indo pro trabalho? Ah, não, você trabalha em casa.
7: Já vou agarrar agora.
0: E tem um homem que eu não tenho visto, é o Sabiazinho Pocas. Tem visto ele?
7: Tem. Eu fui lá na oficina dele, lá, né?
0: É o Juquinha.
7: José Luiz Xavier.
0: Ele que ensinou também, rapaz. O Barbosa lá, mecânico, que é o mais conhecido como Abacate, né? Ah,
7: você fala o Cabeção, Renato Quaresi?
0: Isso, Quaresi. É o Abacate, né?
7: Abacate. Laertão da Alba.
0: É, o Nelson da Alba. Agora
7: tá.
0: O Nelson da Alba tá carregando o Geraldinho Matador pra baixo e pra cima agora.
7: É,
0: o Geraldinho não anda mais.
7: Zé, ei? O Zé Henrique Tomazinho lá.
0: Isso, Tomazinho.
7: E pra quê? Isso, dando trabalho lá.
0: Dando trabalho. Cadê a Lampião?
7: Tá ali deitado, tá descansando um pouco.
0: Descansando do quê?
7: Ah, rapaz, aqui o pau cai a folha, né?
0: É, cai mesmo, cai e apodrece. E um abraço, Biriba.
7: Falou, dá um abraço lá pro Toy Carlos Cavaço.
0: É, tá aniversariando hoje, rapaz.
7: É, lá pro João Casarotti também, a Neuza, a esposa dele.
0: Você conhece o Calça Apertada, não?
7: Vixe, é o Marrone.
0: É o Marrone, né?
7: É, Toy Cavaço.
0: Toy Cavaço. E um abraço.
7: Falou, João.
0: Tchau. Esse é o Biriba, 626.
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0: Bom dia, né? Deixa eu mandar um alôzão aqui também. Mais uma, quero mandar um alôzão também aqui. Quem que é? O Zetinho tá curtindo a gente, né, Zetinho? Aquele abraço, né? Obrigado pelo carinho.
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0: 6h30. Alô, Feijão e o seu primo Marquinhos curtindo a gente, Feijão. Marquinhos, deixa eu ver aqui. Deixa eu ver as notas policiais que chegou aqui para mim. É Valdevino, bom dia, né? Da polícia. Três elementos foram detidos, né, lá no Salim Mansur, também suspeito por tráfico de drogas. Foram localizados pinos de cocaína, né? Dinheiro, celular. Os três foram conduzidos até o plantão policial. Deixa eu ver mais um aqui. Dois jovens foram conduzidos também ao plantão policial de Batatais, em ocorrência distintas. Um de 18 anos foi preso por suspeita de tráfico, enquanto um adolescente de 14 anos, né, foi apreendido em cumprimento de mandato de busca e apreensão relacionado à suspeita de análogo ao crime. Segundo informações, na travessa ali, né, no bairro lá do conjunto, os policiais abordaram também o jovem de 18 anos. No jovem foi encontrado 37 pinos de cocaína, porções de maconha, pedra de crack, celular. O suspeito foi conduzido ao plantão policial, onde a ocorrência foi apresentada. Ele ficou autuado em flagrante e ficou à disposição da justiça. O adolescente de 14 anos, né, que tinha mandato de busca e apreensão, era suspeito também em alguns crimes. Em outra ocorrência, o policial realizaram essa abordagem com ele, e ele tinha aí mandato de busca e apreensão e foi conduzido, né, para o núcleo de atendimento integral em Franca. É, com 14 anos de idade aí já, né? Vamos ver mais uma aqui também. A polícia apreendeu no final da tarde de ontem uma grande quantidade de cocaína durante o combate de drogas no Zaira Pupim. As equipes receberam denúncias sobre a venda, né, esconderijo de drogas. Durante a operação, os policiais abordaram um homem que apresentava as características semelhantes. Na ação foram localizados 342 pinos contendo cocaína, gramas de cocaína, R$100 em dinheiro e um celular. Os materiais foram apreendidos e o rapaz foi conduzido ao plantão policial e foi preso em flagrante. 6h32. Toma um cafezinho e já volto.
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0: 22 para 7. O Valdevina, qual é meu cunhado? É Ana Giló, né? Falou em Giló, né, Birimbau? Apareceu aí. É o aniversário do cunhado da Ana Giló, Reginaldo Luiz Borges, né, Reginaldo? Então ele é irmão do Zezinho Pé de Vento, né? Então parabéns a Reginaldo Luiz Borges. 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Ah, beleza. Vamos falar do que, Valdevina? Claro, Valdevina. 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

0: 6h40.
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5: Você já ouviu falar que beber água gelada ajuda a queimar calorias? Pois é, essa história não é só conversa fiada não, viu? 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Mas calma aí, porque só beber água gelada não vai fazer você emagrecer. Para realmente queimar calorias, o ideal é combinar uma alimentação equilibrada com exercícios físicos. Ainda assim, a água gelada pode ser uma aliada, ajudando na hidratação e dando aquela forcinha extra aí para o seu metabolismo. Então, que tal um copo de água geladinha agora? Pequenos hábitos fazem toda a diferença. Cuide-se bem.
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0: Aí 13 para 6, deixa eu mandar alusão pro Tigrilo, professor Tigrilo, Taxinha também, né? Curtindo a gente. Fala, já dá um abraço pro pessoal lá na Altinarantes. A Marta de Paula, né? Alô, Ademir Guissardi, né? Ademir, o Cigano, a Elisângela, né? Aí, pessoal, sabe fazer um cafezinho gostoso, né? Olha lá o pessoal do Ademir. Manda um abração lá em Altinópolis, hein? Tá o irmão da Ademir também, eu esqueci. O Ivo Guissardi, né? Ei, bom, aquele abraço aí para você. Obrigado pelo carinho, tá bom? Tudo de bom para vocês aí.
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0: Beto Oliveira, o Beto Oliveira, o Beto, né? Curtida a gente, o Beto é aquele que, né, Beto? Aquele abraço.
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0: O Decim Feijoada também deve estar ouvindo a gente, né, Decim Feijoada? Bom dia.
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0: Beleza, gente, vem Café com Notícias, tchau, fiquem com Deus.

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0: Suco de uva roxa. Suco de uva roxa tem um fitoterápico ali bem interessante chamado resveratrol. E ele ajuda a dar saúde para os vasos sanguíneos, né? Então, ele é indicado para as mulheres que têm muita celulite, porque ele melhora a circulação dos vasos sanguíneos. E aí também vai melhorar os vasos sanguíneos no cérebro.
1: No caso, a uva, ela é importante?
0: O consumo de uvas roxas, tá? Não, a uva branca não tem resveratrol. Precisa ser o consumo de uvas roxas.
1: Roxa.
0: E no caso do suco, tem que tomar um certo cuidado, porque o suco calórico é o suco de uvas roxas, né? Tanto que não tem adição nenhuma de açúcar ali. Quando a gente compra o suco integral, eu coloco um pouco de água, porque eu acho aquilo muito doce. Mas 50...
2: Parece, é tão puro, parece que você está tomando um vinho, né?
0: Exato. Eu acho muito doce. Então, para quem é diabético, tem que ter um certo cuidado.
1: Mesmo tendo açúcar, ele é doce, né?
0: Sim, é o doce natural da fruta, né? É um suco que está ali concentrado, né? E 50 ml já ofereceria aí uma quantidade interessante de resveratrol. Mas assim, né? Eu aconselho a misturar um pouquinho de água junto. 50 ml completa mais ali um pouquinho e está tudo certo. E tomar o cuidado para quem é diabético. Tá? Mas enfim, acho que o Alzheimer, a relação maior com a nutrição, os benefícios vêm da prevenção, gente. Então, se você pensar que a prática de atividade física já diminui o risco, né, do desenvolvimento da doença, bons hábitos alimentares, vínculos sociais, então passear bastante, viajar, ter uma boa relação com os familiares na casa. São todos os critérios aí para a gente conseguir ter uma vida longa, vida saudável, saúde cognitiva. Eu acho que é muito triste a gente ir perdendo deixando de fazer suas escolhas, deixando você perde um pouco o sentido ali da vida mesmo. As pessoas começam a tomar as decisões por você, né? Então, quanto mais a gente conseguir ter um cérebro que funciona, né, que te dê qualidade de vida e cognição boa, né, eu acho que é fantástico. É muito assim, importante que a gente tenha essa consciência desses cuidados para que a gente tenha um futuro aí mais tranquilo, né?
2: Sim, sim. 8:18, quer algo mais acrescentar?
0: Não, acho que esse setembro muito colorido, eu acredito que dos assuntos que para mim são importantes e pertinentes foram falados, né? Setembro verde, setembro amarelo.
2: Setembro amarelo,
0: né?
2: E setembro lilás.
0: Setembro lilás, eu fecho esse setembro colorido, pensarei numa próxima pauta aí para fechar setembro.
2: Sim,
0: mas
2: sim.
0: Acho que o recado foi dado, os sinais aí, as orientações foram dadas, né? Exato. E que o ouvinte assimile isso, elabore bem. Se cuide e cuide do seu ente querido.
2: Exatamente. 8:19, Kelly, obrigado, bom dia, uma boa semana.
0: Pessoal, boa semana.
2: Falamos com a nutricionista Kelly Toledo, intervalo.

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0: 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Nós convidamos a organizadora, idealizadora desta ação, a Alessandra Lopes, está aqui no estúdio, conhecida popularmente também por Lelê Lopes. Alessandra, obrigado, bom dia.
1: Bom dia, Fábio. Eu que agradeço mais uma vez o convite para estar aqui. Batista, bom dia.
0: Bom dia.
1: E estamos aí preparando já para o mês que vem a segunda cavalgada das mulheres.
0: O ano passado foi no mês de novembro, né?
1: Isso.
0: Esse ano vai ser em outubro.
1: Isso. Na verdade, nós desde o princípio queríamos fazer em outubro, porém o ano passado tivemos um curto prazo. Então jogamos para novembro, porque a intenção é do outubro para ter a conscientização do Outubro Rosa.
0: Outubro Rosa,
1: isso.
0: Sim.
1: Isso. E aí esse ano tivemos um prazo maior de planejamento e conseguimos estar fazendo em outubro.
0: Sim. E os preparativos, né? O que que vocês estão preparando aí, bolando para esse ano?
1: Os preparativos estão aí com todo vapor, né? E assim, a gente está tendo uma adesão bem grande também, igual ao ano passado, graças a Deus. A gente vai ter novamente dois shows na recepção, lá no almoço. Vamos ter o porco novamente, que foi de agrado de todo mundo. Nós vamos repetir esse ano. E é isso, a gente está correndo atrás, já estamos com muita mulher de fora. Até acabei de receber uma mensagem pelo nosso Instagram agora que o pessoal, as mulheres de Ribeirão, estão fechando um caminhão para vir participar com a gente.
0: Legal.
1: E
2: a recepção é na APAE Rural?
1: Isso, vai ser novamente na APAE Rural. Nós mantivemos a parceria com eles, né? Essa parte social, o bar é todo da APAE, a gente não tem renda nenhuma do bar, o bar é todo da APAE.
2: Sim. Certo, muito importante.
1: Isso.
0: Ajuda a entidade, né? Passa um dia agradável e ajuda também a APAE Batatais.
1: Sim, esse é o nosso projeto, né? Quanto a gente puder estar ajudando. E agora estamos no setembro, né? Falando da inclusão também. E a gente tem essa parte social que desde o início a gente pensou na APAE. Como a nossa família toda já teve um pezinho ali na APAE, né?
0: Uma
1: ajudando, participar.
2: Isso. Pezinho não, teve um pezão.
1: e aí, de momento, até por conta da estrutura, por conta do trajeto de planejamento, e aí nós tivemos essa ideia, conversamos com eles, e eles aceitaram, e que para eles também, o ano passado, falaram que foi muito bom, e a gente continua com esse projeto.
0: A data já está definida em outubro?
1: Isso, dia 24 de outubro, esse ano. Nós vamos marcar aí para sair a cavalgada até umas 10 horas, para não atrasar também. E a partir do meio-dia vai ser liberado para o almoço, para toda a família, para todo mundo que quiser participar.
0: Vai ser um sábado?
1: Num sábado.
0: Sábado, 24
1: sábado,
0: de outubro.
1: Dia 24 de outubro.
0: E a exemplo do que foi o ano passado, só para mulheres.
1: Isso, só para mulheres. O trajeto, ele é só mulheres, né?
2: Mas no almoço o homem pode.
1: No almoço o homem pode.
2: Porque senão eu estaria discriminando mais.
1: Não, o almoço todo mundo é bem-vindo, a família, o marido. E assim, o ano passado a gente viu assim os maridos ajudando muito, chegando com os cavalos, ajudando a mulherada, incentivando mesmo. Isso foi muito legal para a gente. O ano passado tivemos 62 mulheres montadas. Esse ano nós estamos aí com 78 ou 79 camisas vendidas já. Esperamos bater o recorde do ano passado.
0: Exatamente. Tem a venda de camisas, né, Alessandra? E com relação às camisas, muda alguma coisa para esse ano?
1: Não. Esse ano, o diferente do ano passado, é a camisa de manga longa, né? Porque eu acho que é uma proteção maior para a mulherada, como a gente vai andar no sol.
0: Se tiver um dia de muito sol, né?
2: Mosquito.
1: Mosquito, sim. E a gente está com a pré-venda, né? Até reforçar que terça-feira... Dia 15 agora vai ter alteração do lote. Nós lançamos a pré-venda, porque até o dia 20, 22, no máximo, a gente tem que fechar pelo prazo de fabricação das camisas.
0: Dia 15, amanhã, terça-feira.
1: Isso, amanhã, terça-feira, a gente vai ter virada do lote já.
0: E qual o valor da camisa?
1: Até amanhã está R$120 a camisa com direito ao almoço, para quem for participar.
0: Então, a pessoa que compra a camisa dá direito também ao almoço,
1: isso,
0: né? Lembrando que a bebida é a parte.
1: Isso, a bebida é a parte. Tem direito à parte de alimentação, os shows. Aí a gente tem a área kids também, para as crianças. Não tem custo nenhum quanto a isso também, para a família que quiser levar os filhos, para estar participando com a gente.
0: Sim. E até amanhã, R$120, né?
1: Isso, até amanhã, R$120, a camisa com direito ao almoço.
2: E depois, só o almoço depois, quanto?
1: O almoço a gente vai começar a ser vendido a partir de quarta-feira, vai ser R$80.
2: R$80.
1: Isso.
2: E bebida à parte.
1: E bebida à parte.
0: Uhum. E um detalhe, Alessandra, então quem quiser a camisa é até amanhã, prazo final.
1: Amanhã é até a pré-venda, depois vai ter uma alteraçãozinha no valor.
0: Sim.
1: Vai para R$130.
0: R$130,
1: isso,
0: com a camisa inclusa também.
1: Com a camisa inclusa também.
0: Sim. Como o evento vai ser no dia 24 de outubro, até quando? Porque tem a questão do prazo para confeccionar essa camisa,
1: isso,
0: também, né? Até quando vocês vão estar vendendo a camisa dentro desse pacote?
1: Então, eu consigo segurar até o dia 22, 23 mais ou menos, que eu preciso do prazo de 30 dias para confecção. A gente tenta fechar até no dia 20 para ter esses 4 dias, até por conta de entrega da camisa, não ficar muito em cima. Mulherada gosta de experimentar, ver se ficou,
0: sim,
1: certinho ou não. Então a gente pede para todo mundo se organizar, se até o dia 20 a gente conseguir estar fechando.
0: Agora é de setembro.
1: Agora
0: isso,
1: é de setembro.
0: Sim.
1: Porque é na próxima semana.
0: Questão de tamanho, né? Às vezes a família quer comprar para os filhos também, né? Para estar participando, enfim. Então tem a questão dos tamanhos também.
1: Isso, então, isso. E esse ano também a gente tem alguns homens que estão pedindo a camisa para estar participando como incentivo também.
0: Legal, legal.
1: Para participar do almoço com a camisa.
0: Legal, legal. Importante.
2: Os shows, quem vai?
1: Os shows nós vamos ter o Rodrigo Oliveira, que foi o ano passado com a gente.
2: Showzaço, meu amigo.
1: Isso. E esse ano também vamos ter o Gabarito Estrupício, Caio Bendassoli. E o pessoal com banda.
2: Tudo estilo sertanejo.
1: Tudo estilo sertanejo.
2: Porque não pode ser diferente, né?
1: Não,
2: essa
1: tudo...
2: calça que tem que ser sertão.
1: Os meninos vêm aí fazendo bastante show também. O Rodrigo é só os modão dele, que ele anima a gente lá. O ano passado fez um baita show.
2: O Rodrigo é um showzaço.
1: E o Caio também, e os meninos, eles também são da parte mais antiga, das modas mais antigas também, e tem o novo sertanejo também.
2: O Rodrigo está com um repertório maravilhoso.
1: Sim.
2: E é um músico de primeiríssima qualidade, né?
1: Sim, ele está sempre participando até dos eventos familiares com a gente. A gente tem um carinho muito grande com ele.
0: Alessandra, quem pretende, né, aí comprar a camisa, né, até amanhã, o pacote é um valor... A partir do dia 16 já é outro valor, né? E quem pretende comprar a camisa, entrar em contato com quem? Tem um telefone de contato? Como vocês estão fazendo as vendas aí?
1: Fábio, a gente, no nosso Instagram tem um link, né? Que você faz a sua inscrição. Então lá tem todos os dados, você já coloca a numeração da camisa, o seu telefone, e aí tem o meu contato de WhatsApp também, que qualquer dúvida, qualquer informação pode estar chamando a gente também.
0: Como que está o link lá no Instagram?
1: Cavalgada das Mulheres Batatais.
0: Sim, sim. Acessar lá.
1: E esse ano também, hoje eu entrei no nosso Instagram, nós estamos com 90.500 visualizações.
0: Ótimo.
1: A gente está com uma visualização muito grande no Instagram, graças a Deus, está tendo uma visualização e uma aceitação muito boa.
0: Você citou que veio uma turma de Ribeirão Preto, não é?
1: Isso.
0: E além de Ribeirão Preto, toda a região também está aderindo, muitas mulheres aí da região querem participar.
2: Com certeza Brodowski vai participar.
1: Sim, claro, tem.
2: Porque
1: tem.
2: O pessoal gosta muito, né?
1: Tem, tem umas meninas de Brodowski que a gente já está em contato, conversando, que elas estão vindo, tem um pessoal de Jardinópolis já também, tem as meninas de Nuporanga, que o ano passado também participaram com a gente. E esse ano as meninas de Ribeirão, que inclusive Ribeirão, elas também fizeram uma cavalgada das mulheres lá. E esse ano elas vão vir participar com a gente.
0: Legal. É. Geralmente são tropas que participam do desfile da Festa do Leite e agora querem também participar com vocês ou não, Alessandra?
1: O Fábio, tem sim, é o pessoal das tropas, mas igual o ano passado, o que chamou muita atenção foi mulheres montando a primeira vez a cavalo.
2: Primeira vez?
1: Primeira vez a cavalo. Nunca tinha ido, e aí a gente pede para as meninas que já têm mais noção, que já montam bastante tempo, a gente vai todo mundo junto ali, uma dando apoio para a outra, conversando devagarzinho, cada uma no seu tempo, para correr tudo bem.
2: A filha do Serjão, saudoso Serjão, que era campeã de Team Penny, né, ganha para todo lugar, será que vai estar?
1: Isso.
2: Com certeza.
1: A Gabriela, eu falei com ela. Aliás, assim, o ano passado também, o problema delas são as datas, por conta de prova.
2: De provas.
1: De prova, porque elas têm muita prova, e a Gabi hoje também faz muito cursos pelo Brasil todo, né? Ela dá curso de run short hoje. Então, foi o que ela me falou: Lele, se eu tiver na data aqui, será um prazer ela, a menina dela, a sobrinha, todas.
2: Todas, né?
1: É.
2: E das quatro... É a Andresa que gosta muito, você e as outras duas?
1: Também gostam.
2: Gosta, né?
1: Gostam, as outras duas também montam. A Andriene e a Andréia também gostam bastante. Elas vão estar com a gente também, né?
2: Certo.
1: Igual o ano passado. Mas lá em casa acho que todas gostam. Meu pai, acho que deixou um legado bom para as mulheres lá de casa.
0: Exatamente. 8h35, intervalo.

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7: Evite o ódio, a raiva e a mágoa, porque esses são venenos que atingem você e não o adversário, pois levam para a corrente circulatória hormônios que irão destruir uma boa perspectiva de vida. Seja esperto, não odeie as pessoas, não por ser bom para elas, mas porque é melhor para a sua saúde e felicidade. Música.

0: 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E a quinta loja da rede, na cidade de Altinópolis. 8h40, aqui no estúdio, a Alessandra Lopes, Alelê Lopes, falando sobre a segunda cavalgada só para mulheres, que acontece em Batatais nesse ano de 2026, no próximo dia 24 de outubro, né? Outubro Rosa. A Alessandra, a cor da camisa definiu? Vai ser a mesma cor do ano passado? O que vocês definiram?
1: Esse ano ele vai ser um rosa mais clarinho. Ano passado nós tivemos um rosa mais forte. Esse ano vai ser um rosa mais clarinho. Uhum. E diferente do ano passado, que foi camiseta, esse ano é camisa ou camisete. Aí a mulher pode escolher se ela fica mais à vontade com a camisa ou com a camisete.
0: As mães também compram para os filhos, para as crianças também estarem ali a caráter?
1: Sim, sim. Temos até uma mãe que vai participar com a gente. Ela tem uma bebezinha de 4 meses. Como é muito pequenininha, a camisa não deu, ela vai vir para fazer o símbolo da cavalgada num bodezinho para a bebê dela, para estar indo com a gente.
0: 4 meses?
1: 4 meses.
0: Já vai levar para a cavalgada.
1: Já vai estar indo com a gente aí.
2: Camisete, que jeito que é?
1: A camisete, o que muda, ela é mais acinturada, ela é mais feminina, né? E a camisa, ela é um pouco mais larga.
2: Certo, a camisa mais larga, né?
1: Isso.
2: E a outra mais fininha.
1: Isso, o que muda é a modelagem mesmo.
2: Certo.
0: O ano passado os homens também quiseram participar da cavalgada e não, essa cavalgada é só para mulheres. Os homens, aí os maridos, namorados, aguardem a gente ali na PAI.
1: Ô Fábio, até hoje, assim, ó, muitos deles brincam, falam assim, ó, não, a gente vai também, vou colocar uma peruca, vou colocar alguma coisa para estar tá participando também.
2: Mas daqui
1: também.
2: Uns tempos eles vão fazer também uma...
1: Só de homens,
2: só
1: né?
2: De homem,
1: é, vai.
2: Com certeza.
1: Teve algumas pessoas que já me pediram para mim fazer uma cavalgada da família, para ir todo mundo junto também, não só de mulheres.
2: Também é uma boa ideia.
1: Sim, mas eles brincam bastante, mas graças a Deus, assim, todos incentivando suas mulheres, suas namoradas, irmãs, filhas, a estar com a gente.
0: O importante é que nas formas de brincadeiras, né, vão surgindo novas ideias também, né?
1: Sim.
0: Por exemplo, já propuseram fazer a cavalgada da família,
1: sim,
0: não é? Para levar, enfim, já são ideias que vão surgindo, né?
1: Sim, para estar todo mundo junto, é o que eu falo assim. Esse é o momento das mulheres brilharem, de mostrar o protagonismo, né? E vocês também vão estar brilhando por estar ajudando, por estar incentivando, por estar apoiando a mulher de vocês. E o ano passado foi muito bonito. Todos os homens chegando, ajudando a mulherada, desejando um bom trajeto para a gente. Foi muito legal.
0: O trajeto vocês já definiram?
1: Vai continuar sendo ali pelo Horto, né? Nós vamos mudar alguma coisa ou outra. O ano passado nós andamos cerca de 11 quilômetros. Vamos manter mais ou menos isso, porque, como eu já falei, teve mulheres que foi montada a primeira vez. Então, para algumas é muito, para outras é pouco. Então, a gente põe nessa média aí para não ficar ruim para ninguém.
2: O trajeto saindo ali da Pai Rural, passou lá o pontilhão. Entra à direita ou vai reto?
1: Não, o ano passado a gente entrou ali à direita, passou o pontilhão, entrou até para não pegar muita pista ali, por conta de segurança mesmo. Demos uma volta e retornamos ali pelo mesmo caminho.
2: Certo, porque tem duas estradas dentro do Horto, né?
1: Isso. Não, na verdade, nós voltamos passando em frente ao clube de campo para voltar para a Pai ali.
2: Certo.
1: Mas esse ano a gente está vendo, vai ser um trajeto ali dentro também.
2: Trajeto muito bom. Gostoso.
1: A gente está vendo ali para ver se consegue uma parte mais de sombra, alguma coisa assim.
0: A concentração no dia 24 será por volta de que horas? A saída ela será lá da unidade rural da Pai, não
1: é? Isso. A gente sabe como é difícil, igual tem as meninas de fora para estar chegando mais cedo, mas a gente tenta sair até umas 10 horas, porque aí dá um percurso aí para a gente ter umas duas horas. Para dar uma parada, uma conversada, uma brincada, para chegar até meio-dia e meio, não atrasar muito.
2: O ano passado atrasou um pouquinho, né? Isso. Chegou era meio-dia e meio, quase uma hora.
1: Meio-dia e meio, quase uma hora. Porque teve o pessoal das meninas que atrasaram um pouquinho, mas isso acontece, a gente sabe como que é, tem os imprevistos, né? Mas a gente tenta não atrasar muito, até por
2: Alguém
1: conta do almoço.
2: Alguém vai tocar berrante nesse trajeto?
1: Vamos ver, né? A gente...
2: Das quatro, quem toca o berrante?
1: Andriane, minha irmã, sempre tocava, né?
2: Sempre.
1: Já participou de rodeios tocando. Eu também arrisco alguma coisinha, mas essa parte quem manda é ela.
2: Mas ela tem berrante?
1: Tem.
0: Porque tem que ter, para tocar o berrantão lá, tem que ter uma técnica, né?
1: Tem
0: que...
2: Não é força.
1: É jeito,
2: né? No biquinho, como fala, né?
0: Não, é legal.
1: Todo um jeito.
0: Sim, sim. Alessandra, e essa questão dessa cavalgada só tem a cada ano que passa a aumentar, né, o número de integrantes. O ano passado já foi de um jeito, teve um número de participantes. Esse ano, com certeza, mais pessoas vão participar. E essa é a tendência, né, a cada ano que passa a aumentar esse número de participantes aí.
1: Sim, Fábio. O ano passado nós já tivemos uma surpresa muito feliz. Porque eu acho que até a primeira vez que eu vim aqui, eu até falei que eu esperava umas 30, 40 mulheres para a primeira.
0: Sim.
1: E nós tivemos aí 62 montadas e no almoço também tivemos...
2: Tinha muita mulher.
1: Tinha bastante mulher. E no almoço também tivemos uma grande quantidade de pessoas, de famílias, de amigos, até vários amigos do meu pai. O pessoal mais velho foi prestigiar a gente, isso foi muito feliz para a gente. E esse ano a gente já está com 79 camisas vendidas. E esse ano, o que eu vejo, assim, muita gente que está comprando a camisa é para quem vai estar participando mesmo. Porque esse ano a camisa foi feita de manga comprida, até por conta da proteção para quem está montando, assim. Então, eu vejo assim que pelo menos 70 mulheres a gente vai ter montado esse ano.
0: Sim. E tem aquelas mulheres também que não participam da cavalgada, mas faz questão de estar lá no almoço, ali, acompanhando e tudo?
1: Sim, tem bastante. Tem bastante que vai só para o almoço, que fala aí que não leva o jeito, mas a gente já está tentando. Mas... Quem sabe para o próximo ano está montando com a gente.
2: O ano passado tinha muitas idosas almoçando lá.
1: Sim, tinha muita família. Muita gente. Tinha muita gente almoçando lá com a gente e, graças a Deus, o almoço, todo mundo falou que estava tudo de agrado para todo mundo. Foi muito bom, graças a Deus. E esse ano a gente espera também que agrade a todos.
2: Vai ter porco no rolete?
1: Vai. Esse ano é o pessoal da Santana que vai fazer os porcos para a gente. É o porco à paraguaia.
2: Quando fala da Santana, a turma que fazia, já a gente fica lembrando e com saudade do Itamar, né?
1: Isso. É uma grande pessoa que faz falta aí para a gente.
2: Ele liderava, né? Ele era...
1: Sim, ele que comandava lá, né?
2: Comandava. Uma turma de amigos, né? Isso é uma turma, né? E a gente não entende às vezes, né? Um cara novo demais.
1: Pois
2: de uma hora para outra vai embora.
1: É difícil.
2: O teu pai também faleceu com quantos anos? Ele tinha 60 aí.
1: Meu pai tinha 64, se eu não me engano.
2: 64 também.
1: É.
2: Novo demais.
1: Novo.
2: Né?
0: Lopão, de saudosa memória.
1: E, inclusive, depois que a gente marcou a data, que a gente parou, a data é o dia que meu pai faleceu, a data da cavalgada esse ano.
2: Ah, é?
1: É.
2: No dia?
1: No dia do falecimento dele.
2: Ele vai estar junto.
1: Vai, com certeza. Com certeza ele vai estar lá com a gente.
0: Com certeza.
2: Interessante que daquela turma, uma turma já está lá no céu, né?
1: Já.
2: Olha, muita gente daquela turma da época. Bom, que eu lembro aí que participava eu, o Joãozinho, os dois irmãos, né? O Zezinho e o Joãozinho, lá da fazenda... O
1: Cardoso.
2: Cardoso, né?
1: O Zezinho, ano passado, teve com a gente no almoço,
2: teve,
1: participando.
2: Teve.
1: Esse ano, espero que eles estejam com a gente também. Já falei com as meninas, o ano passado elas não conseguiram vir montadas, mas esse ano elas falaram que vão ver se consegue estar montada com a gente também.
2: Marquinhos Berrante foi embora, está lá no céu tocando. Marquinhos Sebastiani. É, a turma.
0: Sim.
2: Mas fizeram a festa quando estava aqui.
1: Fizeram, eles souberam aproveitar.
2: Souberam sim.
0: Alessandra, muito obrigado pela sua presença, pela sua participação. Sucesso nessa cavalgada, não é? E só repete aí pra gente, quem quer comprar aí a camisa já nesse primeiro lote até amanhã, depois tem o segundo lote, os valores aí, como comprar a camisa.
1: Isso, Fábio, eu agradeço a oportunidade, já deixando o convite para vocês também, para estarem participando com a gente, toda a população de Batatais. Então amanhã, a partir de quarta, né, amanhã até meia-noite, ainda vai estar na pré-venda as camisas, R$120 com a camisa e direito ao almoço. A partir de quarta-feira, vai ter o aumento aí de R$ 10,00, vai ser R$ 130,00 a camisa mais o almoço. E a gente vai fechar dia 20, para a gente ter o prazo aí de fabricação das camisas. Então, quem ainda não fez a inscrição, entra no nosso Instagram, tem lá o link, a gente está postando bastante, Cavalgada das Mulheres Batatais, ou qualquer dúvida também, tem o meu WhatsApp também lá, pode me chamar que a gente tira todas as dúvidas que tiverem.
2: Teu zap é?
1: É o 16 99313 1870. E tem também os convites que vão ser liberados a partir de quarta-feira para o almoço também. Quem quiser estar participando com a gente, vai ser R$ 80,00. Crianças, eu acho que até 10, 12 anos não vão pagar o convite, mas a gente na quarta-feira já vai postar tudo certinho.
2: E não esqueça de fazer um binguinho, né? Um bingo lá, porque o pessoal gosta de bingo. Né? Enquanto está aguardando as mocinhas voltar do trajeto...
1: Bom, então,
2: um binguinho.
1: É uma ideia, Batista. Não, é uma ideia, assim, legal.
2: Vai ajudar um pouco mais.
1: Isso. E, assim, o ano passado também, Fábio, aproveitando, muitas lojas de Batatais, muitas empresas, a gente tem nossos patrocinadores também, que ajudam muito a gente, porque é difícil, a gente vai com a cara e com a coragem. E tem muitas empresas de Batatais que, quando passaram, doaram brindes para a gente sortear para a mulherada que foi montada.
0: Sim.
1: E isso foi muito legal. Então, as lojas, quem quiser ajudar a gente também esse ano, é só chamar a gente lá, que é muito bem-vinda. A mulherada ficou muito feliz com os presentes que ganharam lá.
0: Legal, legal. Parabéns, viu, pela realização e sucesso.
1: Obrigada.
0: 8h51, falamos com a Alessandra Lopes, a Lele Lopes, a organizadora e idealizadora da Cavalgada Só para Mulheres. Esse ano acontece a segunda edição e será no dia 24 de outubro, dentro do Outubro Rosa. 8h52, algumas ocorrências policiais foram registradas em Batatais. Polícia Militar realizou uma abordagem de um veículo ou a um veículo suspeito no bairro Córrego dos Peixes, em Batatais. Durante o acompanhamento, o condutor trafegou pela contramão e, ao chegar à residência, entrou na garagem, onde foi abordado pelos policiais. Durante a busca pessoal, foram encontrados 13 pendorfes contendo cocaína. Segundo a equipe, o homem apresentava sinais compatíveis com o uso de substância e confirmou ter feito uso de cocaína antes de dirigir. A ocorrência foi apresentada na Delegacia de Polícia Civil do município. O veículo foi recolhido administrativamente ao pátio e o envolvido foi liberado após o registro da ocorrência. Também a Polícia Militar realizou no domingo duas ocorrências distintas que resultaram aí na localização de um adolescente procurado pela justiça e na prisão de um homem por tráfico de drogas em Batatais. Em uma das ações, os policiais cumpriram um mandado de busca e apreensão para internação de um adolescente relacionado a um ato infracional de furto de uma motocicleta. Ele foi localizado em sua residência e, após os procedimentos necessários e atendimento médico, foi apresentado à autoridade policial. Posteriormente, foi encaminhado à unidade responsável pelo cumprimento da medida de internação. Em outra ocorrência, durante patrulhamento nas proximidades do conjunto habitacional Salim Jorge Mansur, os policiais abordaram um homem que deixava o local. Durante a revista, foram localizados dinheiro e porções de drogas. Ao todo, foram apreendidos 37 ependorfes de cocaína, 12 porções de maconha e uma pedra de crack, além de dinheiro e um aparelho celular. O suspeito foi conduzido ao plantão policial, onde a ocorrência foi apresentada, permanecendo preso à disposição da justiça. As ações fazem parte do trabalho de patrulhamento e combate à criminalidade realizado pela Polícia Militar do município. 8:54. E assim encerramos o programa Café com Notícias desta segunda-feira. Na sequência, Luciano Canelli, o Difusor Rádio Show. Café com Notícias volta amanhã, a partir das 7 da manhã. Bom dia.
3: Bom dia. 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

todas as mil e uma maravilhas. Bom dia, vovô, bom dia, vovó, crianças, mamãe, papai, titio, titia. Finalzão de semana, curtiu, aproveitou, descansou. Vamos nós, não é? Para mais uma semana aí maravilhosa, mais uma semana sensacional. Bom dia, Lubes, bom dia, meus amigos de trabalho, minhas amigas também aqui, não é? Na Difusora. Bom, estamos nesta segundona. Hoje é dia 14 de setembro. Hoje é o dia do frevo, comemorado o dia do frevo. E hoje também é o dia da cruz, gente. É, na tradição cristã, a festa da exaltação da cruz. Esta data é especialmente importante para a Igreja Católica e também é observada por outras tradições cristãs. A celebração convida os fiéis a recordar a cruz de Cristo não apenas como símbolo do sofrimento, mas como um sinal de fé, esperança, amor e vitória sobre a morte. 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Muita música, informações para você. E obrigado desde já pela audiência de todos, pela participação no zap 99996-1080, 3761-2505. Só temos a agradecer. E uma semana aí, ó, repleta só de acontecimentos positivos. Vamos começando, JQ.

0: o sucesso de Marcos e Belucci, Pena Que Você Já Namora. Também começamos aí com o Jota Quest, Os Garotinhos, que beleza. Agora são 9:09. 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Horóscopo a partir de agora, João Bidu, Camila Ravanelli, vamos lá, comecinho de semana, saber o que os astros nos reservam aí no amor, trabalho, finança, saúde e já trazendo Áries, Touro e Gêmeos.
1: Bom dia, muito bom dia para você, minha amiga, bom dia para você, meu amigo.
0: Bom dia, João.
1: Segundona, dia 14 de setembro, estamos aqui com a graça de Deus, com a lua nova entrando, aliás, já entrou em Escorpião, né? Às 3:44, beleza? Beleza, é isso aí. Agora é a vez de Camila Ravanelli trazer o horóscopo do seu signo. Bom dia, Camila.
2: Alô, João, muito bom dia para você, bom dia para o nosso ouvinte. Segunda-feira, que tenhamos uma semana excelente, abençoada, né? Cheia de coisas boas e surpresas boas, né? Agora vamos lá, vamos saber o que os astros prepararam pra gente hoje com o horóscopo do João Bidu. Alô, você do signo de Áries! Hoje sua organização e dedicação podem impulsionar sua produtividade, trazendo bons resultados no trabalho. Cuidado ao lidar com o dinheiro compartilhado, tá? Porque oportunidades e riscos caminham juntos. No amor, amanhã traz altos e baixos, mas à tarde uma atração intensa promete agitar o seu dia. Hoje a sua cor é azul claro e os palpites são 15, 32 e 31. Touro. Oi, Touro! As conexões e parcerias favorecem seu sucesso. Aproveite para ampliar o seu networking. A sorte fica ao seu lado, trazendo boas oportunidades por contatos, estudos e também viagens. No amor, emoções fortes e química intensa prometem um dia cheio de paixão e possibilidades de romance, hein? Sua cor hoje é magenta e os palpites são 39, 30 e 18. Gêmeos! Alô, Gêmeos! A lua na sua casa 6 traz força e foco no trabalho, apenas evite conflitos com a chefia. No dinheiro, sua determinação pode trazer boas conquistas financeiras. No amor, mesmo com a cabeça agitada, você fica disposta a conquistar alguém ou surpreender quem você gosta com momentos especiais e leves. Hoje a sua cor é vermelho e os palpites são 1, 3 e 48.
0: Ok, daqui a pouquinho tem Câncer, Leão, Virgem. Deixa eu mandar um abração aqui pra Catarina lá do Alvorada, né, Catarina? Já deixou o aniversário. Daqui a pouquinho a gente vai abraçar os aniversariantes. Coisa boa também. Tia Nair, Vó Nair, lá na Vila Lídia, né? Teve festa ontem, teve aniversariantes na família. Daqui a pouquinho a gente abraça, tá certo? E continue participando aqui, interagindo com a Difusora 99996 80 ou no 37612505 e o Rádio Show trazendo essa de Xande de Pilares. Ainda bem.
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Thiago e Samuel, Simone Mendes, Amor Diferente. Agora são 9:19. É o nosso Difusora Rádio. Deixa eu uma notinha rapidinha aqui. Que o segurança particular da influenciadora Virgínia Fonseca, o Rogério Camilo Ramos, e a esposa dele, a Paula Regina Rodarte Camilo, morreram ontem na BR-060, na região do Ribeirão da Posse, em Guapó, na região metropolitana de Goiânia. E de acordo com informações, o acidente aconteceu no quilômetro 201 da rodovia, no sentido sul. Inclusive, a Virgínia, ela lamentou aí o acidente, né? Ela foi nas redes sociais, tal, que a ficha ainda não tinha caído. Bom, segundo informações, o casal estava em uma motocicleta. A morte de Rogério, que conduzia o veículo, foi confirmada pela médica da Rota Verde Goiás, às 9:02. A passageira, a esposa de Rogério, Paula Regina, foi encontrada em parada cardiorrespiratória, recebeu atendimento com apoio do Corpo de Bombeiros, mas também não resistiu, né? A concessionária da via disse ainda que a causa do acidente só será determinada pela perícia após análise de investigação, mas tudo indica que ele acabou perdendo o controle da moto, onde ele tinha o hábito, né, de passear com a esposa, final de semana, gostava muito de moto, e ele também era tenente da Polícia Militar. Até a Virgínia falou: nossa, esses dias você estava com a gente, ele que fazia, né, a segurança ali, principalmente dos filhos da Virgínia Fonseca. Ele que era evangélico, ele e ela, né, e tá aí, portanto, Rogério Camilo Ramos e Paula Regina Rodarte Camilo morreram em acidente de moto. Ele que era segurança particular da influenciadora, da família, né, de Virgínia Fonseca. Às 9:21, intervalinho, já já a gente volta.

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0: É isso aí, vamos lá, nas suas manhãs em alto astral, as previsões astrais, claro, com João Bidu, Camila Ravanelli, alô Câncer, Leão, Virgem.
1: Para você do signo de Câncer, haja com energia e coragem, apresentando ideias e conquistando oportunidades. O período da manhã traz boas surpresas financeiras, mas lembre-se de manter o cuidado com negociações, tá? No amor, o seu charme fica em alta, incentivando encontros divertidos, porém atenção aos ciúmes. Aproveite seu dia que tá bacana. Hoje a sua cor é amarelo e os palpites são 39, 37 e 55. Leão! Leão, o dia pede atenção às parcerias no trabalho e às ideias que podem trazer bons ganhos. Na família, momentos de afeto alternam com pouca confusão. No amor, questões do passado podem surgir, então melhor pensar antes de reagir e evitar apego excessivo, tá? Hoje é só cor é lilás e os palpites são 44, 60 e 35. Virginiana, virginiano, suas palavras têm grandes impactos, tá? Abrindo portas ou fortalecendo contatos. Contudo, mantenha a disciplina para evitar estresse logo cedo.
0: Tá.
1: Sua energia se recupera tarde, tá?
0: Tá bom.
1: O amor, suas palavras podem encantar, mas seja honesto para evitar mal-entendidos. Hoje a sua cor é preto e os palpites são 51, 31 e 22.
0: Libra, escorpião e sagitário, daqui a pouquinho. 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
0: Hoje a Karina, lá do Conjunto Salim Jorge Mansur, né, Karina? Quer recordar com a Joana. Essa é a primeira. Bem romântica, amor bandido.

0: Essa bis de hoje com Joana, essa foi Tô Fazendo Falta, também o Amor Bandido, valeu Karina, do Salim Mansur, né, um abraço aí, do Salim Mansur também, o Marcelo Moreira, né, Silvana, e a todos aí, muito obrigado aí pelo carinho, obrigado pela audiência de vocês. 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Mais três signos chegando. Alô, Libra, Escorpião e Sagitário.
1: Libra, suas emoções impulsionam as ações no trabalho, trazendo ambição e foco na estabilidade. Há chances de ganhar uma graninha extra, mas cuidado com gastos impulsivos, combinado? No amor, a vontade de estar perto aumenta, com boas chances de diversão e romance. Aproveite o dia de forma positiva. Hoje a sua cor é branco e os palpites são 38, 16 e 25. Escorpião. Oi, Escorpião! Hoje você revela seu talento e potencial, então confie em si mesmo e mantenha o equilíbrio. Cuidado com o desejo de controlar familiares, mas a sua vida social promete fortalecer amizades. No amor, o seu charme fica em alta, atraindo quem deseja. Aproveite essa energia para conquistar. Hoje a sua cor é rosa e os palpites são 6, 32 e 23. Sagitariano, o dia exige prudência nas ações, especialmente pela manhã, para você evitar tensões no trabalho e também nos relacionamentos, tá? À tarde, oportunidades surgem com a lua na casa 2, aumentando a renda. No amor, explore seus sentimentos mais profundos para transformar a sua relação. Hoje a sua cor é pink e os palpites são 14, 31 e 24.
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0: Vamos lá, Juliano Rodrigues, as informações esportivas. Bom dia, Juliano.
3: Bom dia, Luciano.
0: Tá tudo certo?
3: Tá certinho,
0: Que bom. Boa semana, maravilhosa.
3: Pra
0: semana
3: todos nós,
0: aí,
3: né?
0: Produtiva pra todos nós.
3: E vamos que vamos, gente. Daqui a pouquinho, no Momento Esportivo, empate sem gols entre Bafo e São José. É, sempre ele, viu? O Grêmio acertou a volta dele. Renato Gaúcho. Até o fim do ano. Pouco menos de 2 anos depois da saída, o ídolo volta para substituir Luiz Castro, o Portuga, que foi demitido ontem. O anúncio oficial será feito hoje. O perfil do treinador publicou uma mensagem nas redes sociais, mas logo depois o post foi apagado. Carol Portaluppi, ela mesma, se explicou e disse que não poderia ter postado. A informação do acerto já havia sido apurada pela imprensa quando o técnico fez a postagem com uma mensagem para o torcedor gremista. Em seguida, a foto do treinador com a filha foi a da filha no CT do Grêmio foi apagada nas redes sociais. É, Renato Gaúcho, é ele mesmo, né? Deve ser a 200ª passagem dele no Grêmio, viu? Só ele pra resolver, viu? Comercial e São José empataram em 0-0 ontem no Palma Travassos, na vizinha e querida Ribeirão Preto. O duelo foi válido pela partida de ida das quartas de final da Copa Paulista. Desta forma, ninguém garantiu vantagem para o confronto de volta, que acontecerá no próximo sábado, às 19 horas, em São José dos Campos. As duas equipes voltam a se enfrentar pela partida de volta das quartas de final da Copa Paulista. A bola rola no estádio Martins Pereira. Quem vencer fica com a vaga na semifinal. Ah, em caso de um novo empate, a decisão será nos pênaltis.
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3: Segue ele, Luciano Canelli, e o Difusora Rádio Show.
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6: Uma alimentação balanceada faz bem para o organismo, para a pele, para os cabelos e até as unhas. Por isso, procure fazer todas as refeições do dia, do café à ceia noturna.
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8: Vamos lá, fechando aqui a participação de Camila Ravanelli e João Bidu com as previsões desta segundona, mas amanhã eles retornam, hein? Ah, se Deus quiser. Alô, Capricórnio, Aquário, Peixes.
9: Capricórnio. Oi, Caprica, hoje é dia para revisar seus gastos e investimentos, e especialmente com parcerias. No amor, sua sensualidade fica em alta e uma atitude espontânea pode abrir novas possibilidades. Nas amizades, cuidado com possíveis desentendimentos por ciúmes ou cobranças, mas a conexão fica favorecida para novidades, tá? Hoje a sua cor é violeta e os palpites são 59, 50 e 31.
7: Aquário.
9: Pra você que é de Aquário, hoje os astros favorecem seu reconhecimento profissional, trazendo oportunidades e até um aumento salarial, hein? Com praticidade, transforme hábitos e controle a irritação. No amor, o esforço fortalece suas conexões e novas possibilidades surgem. Aproveite o dia para fortalecer os seus vínculos. Hoje a sua cor é azul esverdeado e os palpites são 32, 22 e 49.
7: Peixes.
9: E para você do signo de Peixes, hoje é um ótimo dia para fortalecer parcerias e abrir novas portas no trabalho, potencializando suas oportunidades de crescimento. Na saúde, aproveite para descansar a mente com lazer e planos de viagem. No amor, as chances de um relacionamento sério ou de uma paquera especial aumentam. Hoje a sua cor é amarelo ouro e os palpites são 12, 19 e 30.
10: Amanhã, hein?
8: Amanhã.
10: Espero todo mundo aqui com uma graça de Deus.
8: Sim.
10: Um beijo, um abraço forte.
8: Saúde,
10: saúde.
8: Oh, sempre, João Bidu. Agora faltando 14 minutos para as 10 horas da manhã, deixa eu mandar um abração aqui, né? Pra Sueli. Oi, Sueli, lá na Altino Aranha, já pediu uma música, paga, paga, paga. Tá bom, Sueli, já já a gente toca. Mariana Fracaroli da Alvorada. Alô, Jefferson, forte abraço pra você. Aninha Galete, tá lá na maquininha de costura, trabalhando, trabalhando bastante, não é? Zé Roberto Picolezeira, como sempre na área aqui na nossa difusora. Minha amiga Catarina Mariana. Alô, Gorete dos Espanholas. A Vera Lúcia Alves, um abraço pra você. E daqui a pouquinho também a gente vai abraçar os aniversariantes. Hoje tem muita gente aí conhecida, completando mais um ano de vida, hein? Então daqui a pouquinho, viu, gente? Desde já um abraço. Tudo de bom aí para todos os aniversariantes. Então vamos com a música aí.
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8: Danilo e Davi, apaga, apaga, apaga, apaga.
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0: Faltando 10 minutos para as 10 horas da manhã. 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Agora faltando quanto? Ah, 8 minutinhos para as 10 da manhã.
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0: Preste atenção, leite materno contém todos os nutrientes necessários nos primeiros anos de vida do bebê. Vamos saber mais com Isabela Moraes.
2: Leite materno ajuda a evitar infecções nos primeiros anos de vida do bebê. A afirmação é da nutricionista e coordenadora do Banco de Leite do Hospital Maternidade Interlagos, Roberta Ferrante Trevisan.
3: O melhor alimento que tem para o bebê é o leite materno. Ele é equilibrado em termos nutricionais, ele vem na quantidade certa, tá? Ele evita vários tipos de infecções, principalmente no primeiro ano de vida, né? Vários tipos de alergia, muitas vezes causadas pelo leite de vaca, inclusive. E ele favorece o crescimento, o amadurecimento da criança, amadurecimento do aparelho digestivo da criança. Então, ele é o melhor alimento.
2: Roberta Ferrante Trevisan explica como é feito o processo de análise para quem participa do banco de leite.
3: É feita uma triagem, então, para ver se ela goza de boa saúde, para que ela possa doar esse leite. Esse leite vai ser destinado a algum banco de leite, vai ser ofertado, provavelmente, para algum bebê prematuro ou baixo peso que esteja internado.
2: O Ministério da Saúde recomenda a amamentação até os 2 anos de idade ou mais e que nos primeiros 6 meses o bebê receba somente leite materno. Caso você tenha interesse em realizar a doação, procure um hospital mais próximo na cidade em que mora.
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0: E agora a gente vai abraçar os aniversariantes, desejar para todos aí muitas alegrias, saúde, só coisas boas, né? Ah, para os aniversariantes, tudo de bom. Começamos abraçando aqui hoje. Oi, Luciano, manda um abração para minha filha, a Ana Carolina Garcia de Andrade, que está completando mais 1 ano no dia de hoje. Quem está abraçando ela, claro, é a mãe, a Catarina Mariana, o esposo Flávio, o filho Antônio Augusto e todos os familiares e amigos. Felicidades, felicidades, viu? Tudo de bom para você, Ana Carolina Garcia de Andrade, que está aniversariando no dia de hoje. Quem mais está completando idade nova? Parabéns, é para nossa amiga, a Renata Munari, a nossa ouvinte, né? Renata Munari. Oi, Renata. Felicidades para você, viu? Só coisas boas, coisas maravilhosas. Os parabéns recebendo aí da mãe Cida, do seu Jair, que é o pai, do Jairo, da mana Patrícia, do cunhado Edson, dos sobrinhos Pietra, o Pedro e toda a família. Felicidades para você, Renata Munari, que hoje está completando mais um ano de vida. Luciano, ontem foi o aniversário, deixa eu ver aqui, da minha filha, a Cecília Marta, e também da minha neta, a Elisa Figueiredo Nascimento. Então, parabéns para Cecília Marta e a Elisa Figueiredo Nascimento, que ontem completaram mais um ano de vida. A Nair, lá da Vila Lídia, né? Vó Nair, mandando um abração para a filha e também para a neta. Quem mais? Quem mais está aniversariando, completando idade nova aqui? Deixa eu ver aqui no zap, né? Oi, Luciano! Um abração para a sobrinha que reside em São Paulo, a Mayra Cristalino Alvim, recebendo os abraços do pai o Maurício, da irmã Olívia e todos os parentes e amigos aqui de Batatais, né? Os tios, o Fabinho, a Fátima, a Cida, José Augusto, a Maria, tudo de bom, viu? Mayra Cristalino Alvim, que aniversariou, né? E hoje é o aniversário da Maria Aparecida Cristalino. Quem está abraçando são os filhos, o Leandro e todos lá no Japão. E também os amigos, parentes daqui da nossa cidade de Batatais, a Fátima, o Fabinho, o José Augusto, a Maria e todos os parentes e amigos aí. Parabéns, viu? Maria Aparecida Cristalino, que hoje está completando mais um ano de vida. Ontem foi aniversário, né, da Melissa Toledo, ontem. Um abraço aí para a jornalista Melissa Toledo, filha do nosso amigo compadre Batista. Ontem completou mais um ano. Tudo de bom, tudo de bom. Rogerão Lança, meu amigo Rogério Lança, também hoje está aniversariando, completando mais um ano de vida. Abraços aí de toda a família, de todos os amigos. E desde já, tudo de bom para todos os aniversariantes, tá certo? Que Papai do Céu abençoe e proteja cada um de vocês. Agora, faltando 3 minutos para as 10, vamos fechando aqui a hora 1 do nosso Difusora Rádio Show com Supermercados Nori, onde você compra mais, onde você economiza, sempre com as melhores promoções, as melhores ofertas. 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
0: Christian Ralph, Bijuteria. Daqui a pouquinho tem Jornalismo 88 e a gente volta para a hora final do nosso rádio show, hein? Continue aqui nos 88, Difusora sempre ao seu lado. Alô, Cris Melo, alô, Leila Mara, Ana Lúcia. Um abraço, valeu, valeu.

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1: 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São 10 horas e 4 minutos. Vamos lá para as informações. O Supremo Tribunal Federal chega às vésperas da sessão desta terça-feira, que pode decidir sobre a abertura de uma apuração contra o ministro Alexandre de Moraes por mensagens enviadas por Daniel Vorcaro, sem definição do rito e principalmente do quórum, que vai analisar o relatório da Polícia Federal. Ministros discutem nos bastidores se os colegas Alexandre de Moraes e André Mendonça devem participar da sessão que vai decidir sobre a regularidade do relatório. Até agora, o Supremo só confirmou que a sessão será transmitida na TV Justiça e o acesso ao plenário restrito. Alvo do relatório da Polícia Federal, que apontou 52 mensagens de Vorcaro, Moraes indicou em conversas internas que ainda não teria decidido se vai ou não pedir para se manifestar e até mesmo votar. Ninguém levou o prêmio principal do concurso 3057 da Mega Sena, que foi realizado na manhã de ontem em São Paulo. E o valor acumulou para 95 milhões de reais. Os números sorteados foram 2, 4, 16... 21, 48 e 53. A Quina teve 86 apostas ganhadoras com prêmio de pouco mais de 31 mil reais cada. Na quadra foram 5.234 apostas ganhadoras com prêmio cada de pouco mais de 863 reais. Lembrando que o próximo sorteio da Mega Sena será amanhã. A aposta mínima custa R$ 6,00 e o prêmio em 95 milhões de reais.
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Eu sou eu. Estamos de volta para a última hora aqui do nosso Difusora Rádio Show. Segundou! Hoje é dia 14 de setembro, ano 2026. Estamos no inverno brasileiro. A temperatura aqui nos estúdios 1 da Difusora está 24 graus. Temperatura externa aqui no centro, aqui na Santos Dumont, 21 graus. Umidade relativa do ar, 77%. Deu uma chuviscadinha, né? Agora... O tempo tá... saiu um pouquinho solzinho e tal, mas tem muitas nuvens ainda carregadas no céu. Até o tempo tá parcialmente nublado aí nesta segundona. 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Deixa eu mandar um alusão pro Luiz Saqueto, né, Luiz? Mandando um abraço pra Renata Munari. É, o Luiz e a Enesília, pelo aniversário da Renata Munari. Minha amiga Roseli Barbieri, um forte abraço. A Sheila Rosa também, né, Sheila? Ligadinha com a gente. É isso aí, meninos e meninas que estão na nossa sintonia aqui nos 88,3. Bom, em mais um final de semana de disputa acirrada pela audiência, o Celso Portioli voltou a bater o sino durante o Domingo Legal e comemorou momentos de liderança contra a Plim Plim, a Globo, ontem. O SBT ficou à frente da emissora em dois momentos durante a exibição do Em Família com Eliana e também do Domingão com Hulk. Segundo notícias do site da TV, apurou que o programa de Portioli somou 7 minutos na liderança, considerando os dois intervalos em que ficou à frente da Globo na Grande São Paulo. O primeiro aconteceu das 14h44 às 14h46, quando o SBT marcou uma média de 7,3 pontos contra 7,1 da Globo e 6,6 da Record, que exibia o filme Invasão à Casa Branca. Naquele momento, a Globo exibia o Em Família com Eliana em um quadro pré-gravado, uma animação de Silvio Santos. Tocou o sino na tela do SBT para comemorar a dianteira. A segunda vitória aconteceu por volta das 15h07 às 15h10, já durante o Domingão com o Hulk. O SBT registrou 6,9 pontos, enquanto a Globo marcou 6,8 e a Record 6,5. Os dados são prévios e podem sofrer alteração com os números consolidados. Tá aí, portanto, Portioli aí tá feliz da vida, né? Por alguns minutinhos aí, passando o Globo, né? Passando a Record, tal, é isso aí, o SBT. Agora são 9 horas e 12 minutos, tem música pra gente curtir. Toda Mulher, de Ed Brito e Samuel.

0: Existe uma teoria que se chama 90-10, onde uma pessoa tem 90% daquilo que você procura em alguém, só que você foca naqueles 10% que falta. Aí você sai pra rua, se aventura, e realmente você encontra aqueles 10%, mas não se deu conta que perdeu os 90%.
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10h19. 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Agora são 10h21, a gente volta já já com a Denise Camargo, Receita do Dia.

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10: Comer bem é sinônimo de amor próprio. Além dos alimentos que liberam serotonina, como por exemplo proteínas, frutos do mar, bananas e ovos, uma dieta balanceada garante uma vida saudável, auxiliando diretamente no bem-estar. Portanto, inicie o quanto antes uma reeducação alimentar.
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1: Muito bem, vamos lá então. A Denise Camargo chegando.

0: Nesta segundona com a sua receita. Oi, Denise, bom dia.
1: Bom dia.
0: Tá tudo certo?
1: Tá tudo certo.
0: Que
1: tá
0: bom.
1: Tudo bem, não é?
0: É isso aí.
1: Como é que foi o final de semana? Conte
0: foi bem,
1: tudo, não
0: graças
1: me esconda
0: a
1: nada.
0: Deus, né? Curtiu aí, descansou.
1: Você?
0: Bastante, claro. Deu pra curtir aí o final de semana. Deu pra dar uma descansadinha boa.
1: Ai, coisa boa.
0: E começando a semana com tudo aí.
1: Lubis? Lubis, é rádio, não é imagem. Pode falar, tá bom? Ai, que bom. Graças a Deus. Tá assim com o dedinho, ó, dando positivo, né? Então, ó, o meu também foi sensacional, com a presença de Deus, muita diversão, muita paz, muito amor. É assim que tem que ser, né, gente? Começar a semana com energia positiva, meu povo. Já se abraçou hoje, minha amiga? Chegou lá no espelho, coisa e tal, se deu um abraço, não é não? Eu me amo, eu me adoro, eu não consigo viver sem mim. É isso, é bem isso, tá? A energia positiva tem que pairar. Começar a semana, ó, com o pé direito, com o esquerdo também, se não cai, né? Bom, hoje na nossa receita do dia, Luciano Canelli Lube, sobrou arroz?
0: Sempre sobra, né?
1: Sempre sobra, sobra arroz, né? Então, jogar fora nem pensar,
0: não,
1: hein? Pelo amor dos meus anjinhos. Então, bolinho de arroz magnífico, uau! Será a nossa receita do dia. Portanto, papel e caneta na mão, minha linda. Vai lá, meu lindo. Pega o papel, pega a caneta. Tá em casa hoje, né? Tá de boa, que nem um sapo na lagoa. Faz uma média com a esposa, né? E mais tarde vai ter bolinho de arroz. Eu amo, eu adoro. Nossa, muito bom, né? 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Ok? Ai, me conta, não saiu de casa esse final de semana? Não saiu de casa por conta que você tá sem aquele carrão dos seus sonhos? Gente, não tem motivo para isso, tá? Não tem motivo mesmo, com certeza. Valdivino Júnior chegando aqui aos nossos estúdios. Bom dia, Valdivino Júnior, o homem correria. Ó, ó, ó. Tá vendo? Fazendo ginástica, tá fazendo. Não, tá fazendo ginástica. O homem tá na. Ó.
2: Tá no
1: shape. Tá. Opa, você tá. Bom, gente, então, a gente vai fazer o seguinte. 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Vai fazer compras hoje? 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Acabou tudo, né? Final de semana acaba mesmo, né? A geladeira fica assim, ó, feia, né? Aquele vácuo, né? Terrível, como diz o Breno lá em casa. Mãe, é geladeira de condomínio? Não dá, não dá. Não, e os ladrões de geladeira à noite, né? Chega lá e vê aquele vácuo, sai correndo para a cama, né? Bebe um copo d'água e tchau. Então, hoje, gente, todo mundo fazendo compra. 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Denise, cadê a receita? Ah, tá aqui. Bolinho de arroz, tá? Então, vamos lá. O que nós vamos precisar, ok? Uma xícara e meia de arroz cozido. Uma xícara e meia de arroz cozido, ok? Sobrou de ontem? Maravilha, vamos lá, né? Então, se sobrou, é hora de você realmente, né, aproveitar esse arroz, tá? Com certeza. Meia cebola picada. Dois ovos. Duas xícaras de chá de farinha de trigo. Quando eu falo farinha de trigo, gente, é aquela mais leve, mais branquinha, tá? Mais saudável, ok? Então, duas xícaras de chá de farinha de trigo. Meia xícara de chá de água morna ou leite. Uso leite, melhor, tá? Meia xícara de água morna ou leite. Com leite fica melhor, dá mais consistência. Também 150 gramas de presunto e queijo mussarela picadinho. Então, 150 gramas de presunto mais 150 gramas de queijo mussarela picadinho. Ou então ralado, no ralo grosso, né? Fica melhor, tá? Uma colher de sobremesa de sal, uma tampinha de pó royal. Poucos ingredientes, né? Olha que beleza. Bom, hein? Bolinha de arroz. Não tem criança que não goste. E adulto também, tá? Tô falando por mim, né, Lubis? Delícia, né? Dá um tica-tica-bum, né? Fala sério, aquela crocância, ainda mais esse que vai presunto e queijo, dá um sabor diferente. Além disso tudo, o que eu colocaria, tá? Muito cheiro verde, tá? Muito cheiro verde, que eu acho que cai muito bem aí, tá? Bom, modo de preparo chegando. Vamos misturando os ingredientes. É isso. E aí, gente, a massa não pode ficar muito líquida, não, tá? Senão o bolinho fica cru por dentro, tá? Então, você vai colocar os ingredientes, vai misturar todos os ingredientes. E na hora de fritar, o óleo deve estar bem quente, tá? Isso, o óleo deve estar quente, aí você coloca no fogo baixo. Isso, tira um pouquinho, põe no fogo baixo. Assim ele vai cozinhar por dentro e manter a crocância por fora. Olha que delícia. Você pode adicionar o que quiser, o que se tiver na geladeira, tá? Além disso tudo, pode adicionar a calabresa, as azeitonas, milho, tempero verde. O que mais, Lubis? O que a gente vai colocar nesse bolinho, hein? Me conta. Um pouquinho de frango desfiado, quem sabe? Fica legal? Ah, também acho, tá? Gente, aí é o que eu falo sempre, né? Cozinha é criatividade, né? É Deus no coração, falo sempre isso, né? É abrir a geladeira de frente com um monte de ingrediente e ir fazendo daquela receita algo muito especial, tá? Por quê? Porque você vai estar degustando e você é especial, concorda? Opa, cê é! Então, bolinho de arroz magnífico! amigo, foi a nossa receita do dia. E agora eu quero o nosso beijo gigante homenagear uma pessoa maravilhosa que está aniversariando hoje. Quero uma música Te Abençoa, Senhor. Tem? Tem aí? Vamos lá? Abençoa, Senhor, as famílias, amém. Também pode ser, tá? Porque ela, gente, é maravilhosa. Ela é sensacional. Sabe aquela amiga? Amiga de fé, irmã, camarada? Isso. É para tudo e para todos, tá? É, ela tá fazendo aniversário. Nossa, e ela tá emocionada. Por quê? Porque, gente, realmente, né? É como fala o compadre Batista, né? A gente virou mais uma vez o sol, né? É um ano que se passou, né? É muito importante dar valor à vida, e ela dá. Não só a vida dela, como a vida dos pais dela, dos parentes dela, dos amigos dela, do amor da vida dela, não é isso? Renata Munari! Aê, Renatinha querida, isso mesmo. Renatinha Munari, gente boa pra caramba, tá? Amiga de fé, sabe? Não tem tempo quente com ela, tá? Apertou pra você? Conversa com ela, tá? Tem sempre a palavra certa, a palavra amiga. Renata, parabéns, Deus te proteja muito. Aqui você tem uma amiga, tá? Uma amiga irmã. Então, minha mãe tá lá no céu, tenho certeza. E tá também aplaudindo a sua vida aqui na terra, tá? Renatinha Munari, parabéns. Um beijo gigante, toda a equipe difusora que te ama de paixão, da dona Cida, do seu Jair, de todos os parentes. Parabéns, amiga e irmã. Bom, vou ficando por aqui. Desejo a vocês um lindo, um belo dia, uma semana muito abençoada por Deus, tá? E eu amo vocês. E é sempre, e é pra sempre.
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0: Às 10h39, Secret Service com Ossus.

Quantas horas mais já? São 10h43. Tá aí, ó, Suzy Secret Service aqui nos 88. Deixa eu falar pra você que está aí desanimado, desanimada. Ânimo, ânimo. 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
3: 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Dica
4: Rural. O aproveitamento adequado dos princípios ativos de uma planta exige preparo correto. Para cada planta a ser usada, há um grupo de princípios ativos a ser extraído e uma forma correta de preparo. As principais técnicas para preparar um bom chazinho são a infusão e a cocção.
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13: Juliano Rodrigues,
14: Luciano chegando Canelli
13: novamente. É isso aí, com informações esportivas, não é mesmo, Juliano?
14: É isso aí, Luciano. Vamos que vamos agora, já no Momento Esportivo 2028. A última dança de Zé Roberto. Ao comandar o Brasil na vitória sobre a Argentina pela última rodada do pré-olímpico sul-americano. Ontem, José Roberto Guimarães garantiu vaga na 10ª edição da Olimpíada na sua carreira. A classificação foi confirmada 50 anos depois da primeira participação de Zé nos Jogos, em Montreal, 76, ainda como levantador. Alertando sobre a curiosidade, o técnico da seleção brasileira fez uma verdadeira declaração de amor ao vôlei. aos 72 anos, e não parece, hein? O treinador ainda não definiu uma data para se aposentar. Já tinha falado que as Olimpíadas de Los Angeles em 2028 seria a última competição no comando do Brasil. E confirmou isso em entrevista ao Olympics.com no último domingo. Mas se a trajetória em seleções pode acabar em breve. Zé acertou recentemente com o novo clube. A partir da próxima temporada da Liga Americana de Voleibol, ó, que começará em dezembro, o técnico estará à frente do time de Los Angeles. Já estará em casa, né? No cenário nacional, Zé ainda é gestor do projeto do Barueri, que, nos últimos anos, se dedicou a revelar jogadoras. Luzia, Lorena e Diana são alguns exemplos de atletas da seleção que passaram pelas categorias de base do Clube Paulista.
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14: 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Gostei dessa, Lubis, e o Difusora Rádio Show.
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13: É, faltando 9 minutos para as 11. Alô, Luzia do Jardim Helena, querida. Bom dia para você, viu? Tá sempre ligadinha aqui na nossa programação. A Cida Boldrin também, né, Cida? Lá na Coab, um abraço pro esposo Boldrin. Um abraço pra dona Luzia Tomazelli. A turminha, né? A Marlene, um abraço pra Ofélia lá do Castelo, a Luísa do Caiapós, tá sempre ligadinha, a Terezinha Coral lá no Nossa Senhora Auxiliadora, um abraço aí, meninas e meninos que estão ligados aqui na nossa difusora, só temos a agradecer do fundinho do nosso coração. 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Uma notinha rapidinha aqui. Cada vez mais perto de iniciar as gravações de Avenida Brasil 2, a Globo continua a ampliar o elenco da continuação da novela, né? A novela aí de 2022, escrita por João Emanuel Carneiro. Bom, Heloísa Pellicer está em fase final de negociação para voltar como Mona Lisa, enquanto a Cris Viana, Karine Telles e Roberto Bonfim foram escalados para a produção em papéis inéditos. A informação sobre a Heloísa Pellicer foi publicada pela coluna Play, do jornal O Globo. A atriz está em negociação para reviver Mona Lisa na continuação da trama. A personagem fez parte da história original, mas deve ter apenas uma participação curta neste folhetim. Bom, Avenida Brasil 2 também terá outros 3 nomes inéditos no elenco. A Cris Viana, segundo a coluna Outro Canal da Folha de São Paulo, assinou com a Globo recentemente para integrar a produção como uma nova personagem. E também Karine Telles e Roberto Bonfim foram confirmados no elenco da continuação. Aí, portanto, promete, né? A segunda edição, essa novela fez um grande sucesso em 2012. Avenida Brasil agora vai aí voltar na Globo com Avenida Brasil 2. 6 minutinhos para as 11. Tchau por hoje é só. Muito obrigado de coração pela audiência, pelo carinho de todos vocês. Amanhã, terça-feira, a gente volta com uma nova edição do nosso nosso Difusora Rádio Show. Na sequência tem Fábio Alexandre, Jornal das 11. Hoje às 10, Corpo e Alma, Bruno e Marrone. Fé no Papaizão do Céu. A todos.

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0: Na estância turística de Batatais, 11 horas 2 minutos, vai acontecer domingo, dia 20, a tradicional festa da Santana do Estreito de Batatais. Será realizada em outubro a segunda cavalgada das mulheres de nossa cidade. Planos terão que cobrir mamografia digital para todas as idades. Está em andamento o PPI, Programa de Parcelamento Incentivado de 2026, da Prefeitura de Batatais. Polícia Militar apreende grande quantidade de cocaína em Batatais. Hoje é segunda-feira, 14 de setembro de 2026. Estamos no inverno brasileiro. Temperatura no centro de nossa cidade, na marca dos 23 graus, tempo nublado. Umidade relativa do ar, na marca dos 55%.
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0: 11 horas 3 minutos, bom dia. A Polícia Militar registrou duas ocorrências distintas que resultaram na localização de um adolescente procurado pela Justiça e na prisão de um homem por tráfico de drogas em Batatais. Em uma das ações, os policiais cumpriram um mandado de busca e apreensão para internação de um adolescente relacionado a um ato infracional de furto de uma motocicleta. Ele foi localizado em sua residência e, após os procedimentos necessários e atendimento médico, foi apresentado à autoridade policial. Posteriormente, foi encaminhado à unidade responsável pelo cumprimento da medida de internação. Em outra ocorrência, durante patrulhamento nas proximidades do conjunto habitacional Salim Jorge Mansur, os policiais abordaram um homem que deixava o local. Durante a revista foram localizados dinheiro e porções de drogas. Ao todo foram apreendidos 37 ependorfes de cocaína, 12 porções de maconha e uma pedra de crack, além de dinheiro e um aparelho celular. O suspeito foi conduzido ao plantão policial, onde a ocorrência foi apresentada, permanecendo preso à disposição da Justiça. As ações fazem parte do trabalho de patrulhamento e combate à criminalidade realizado pela Polícia Militar no município. O sorteio do concurso 3057 da Mega Sena foi realizado na manhã de domingo, dia 13, em São Paulo. O prêmio, para as apostas que acertassem as 6 dezenas, era de pouco mais de 84 milhões de reais, mas ninguém levou o valor principal, e o prêmio acumulou para 95 milhões. Os números sorteados são 2, 4, 16, 21, 48 e 53. A Quina teve 86 apostas ganhadoras, com um prêmio para cada uma no valor de R$ 31.872,72. A Quadra teve 5.234 apostas ganhadoras, que vão receber de prêmio cada uma R$ 863,24. Próximo sorteio da Mega Sena será na terça-feira, dia 15 de setembro. Vai acontecer no próximo dia 24 de outubro de 2026 a segunda cavalgada das mulheres de Batatais. Em entrevista ao programa Café com Notícias na manhã desta segunda-feira, a idealizadora e organizadora do evento, Alessandra Lopes, fala dos preparativos para a cavalgada.
2: E estamos aí preparando já para o mês que vem a segunda cavalgada das mulheres.
0: O ano passado foi no mês de novembro, né? Isso. Esse ano vai ser em outubro.
2: Isso. Desde o princípio queríamos fazer em outubro, porém o ano passado tivemos um curto prazo. Então jogamos para novembro, porque a intenção é do outubro para ter a conscientização do Outubro Rosa.
0: Outubro Rosa,
2: isso.
0: Sim.
2: E aí esse ano tivemos um prazo maior de planejamento e conseguimos estar fazendo em outubro.
0: O que, que vocês estão preparando aí, bolando para esse ano?
2: Os preparativos estão com todo vapor, né? E assim, a gente está tendo uma adesão bem grande também, igual ao ano passado, graças a Deus. A gente vai ter novamente 2 shows na recepção, lá no almoço. Vamos ter o porco novamente, que foi de agrado de todo mundo, nós vamos repetir esse ano. E é isso, a gente está correndo atrás, já estamos com muita mulher de fora. Até acabei de receber uma mensagem pelo nosso Instagram agora que o pessoal, as mulheres de Ribeirão, estão fechando um caminhão para vir participar com a gente.
0: Legal.
2: É.
3: E a recepção é na APAE Rural?
2: Isso, vai ser novamente na APAE Rural. É, nós mantivemos a parceria com eles, né? Essa parte social, o bar é todo da APAE, a gente não tem renda nenhuma do bar, o bar é todo da APAE.
3: Muito importante.
2: Isso.
0: Ajuda a entidade, né? Passa um dia agradável e ajuda também a APAE Batatais.
2: Sim, esse é o nosso projeto, né? Quanto a gente puder estar ajudando, agora estamos no setembro, né? Falando da inclusão também. E a gente tem essa parte social que desde o início a gente pensou na APAE. Como a nossa família toda já teve um pezinho ali na APAE, né? Ajudando, participar. Isso.
3: Pezinho não, teve um pezão.
2: e aí, de momento, até por conta da estrutura, por conta do trajeto de planejamento, e aí nós tivemos essa ideia, conversamos com eles, e eles aceitaram, e que para eles também, o ano passado, falaram que foi muito bom, e a gente continua com esse projeto.
0: A data já está definida em outubro?
2: Isso, dia 24 de outubro, esse ano. Nós vamos marcar aí para sair a cavalgada até umas 10 horas, para não atrasar também. E a partir do meio-dia vai ser liberado para o almoço, para toda a família, para todo mundo que quiser participar.
0: Vai ser um sábado?
2: Num sábado.
0: Sábado, 24 sábado, de outubro.
2: Dia 24 de outubro.
0: E a exemplo do que foi o ano passado, só para mulheres.
2: Isso, só para mulheres. O trajeto, ele é só mulheres, né?
3: Mas no almoço o homem pode.
2: No né? almoço o homem pode.
3: Porque senão eu estaria discriminando mais.
2: Não, o almoço todo mundo é bem-vindo, a família, o marido. E assim, o ano passado a gente viu assim, os maridos ajudando muito, chegando com os cavalos, ajudando a mulherada, incentivando mesmo, isso foi muito legal para a gente. O ano passado tivemos 62 mulheres montadas. Esse ano nós estamos aí com 78 ou 79 camisas vendidas já. Esperamos bater o recorde do ano passado.
0: Com relação às camisas, muda alguma coisa para esse ano?
2: Não. Esse ano, o diferente do ano passado, é a camisa de manga longa, né? Porque eu acho que é uma proteção maior para a mulherada, como a gente vai andar no sol.
0: Se tiver um dia de muito sol, né?
3: Mosquito.
2: Mosquito, sim. A gente está com a pré-venda, né? Até reforçar que dia 15 agora vai ter alteração do lote. Nós lançamos a pré-venda, porque até o dia 20, 22, no máximo, a gente tem que fechar pelo prazo de fabricação das camisas.
0: Dia 15, amanhã, terça-feira.
2: Isso, amanhã, terça-feira, a gente vai ter virada do lote já.
0: Qual o valor da camisa?
2: Até amanhã está R$120 a camisa com direito ao almoço, para quem for participar.
0: Então, a pessoa que compra a camisa dá direito também ao almoço,
2: isso,
0: né? Lembrando que a bebida é à parte.
2: Isso, a bebida é à parte. Tem direito à parte de alimentação, os shows. Aí a gente tem a área kids também, para as crianças. Não tem custo nenhum quanto a isso também, para a família que quiser levar os filhos, para estar participando com a gente.
0: Sim. E até amanhã, R$120, né?
2: Isso, até amanhã, R$120 a camisa com direito ao almoço.
3: E depois, só o almoço depois, quanto?
2: O almoço a gente vai começar a ser vendido a partir de quarta-feira, vai ser R$80.
3: R$80.
2: Isso.
3: E bebida à parte.
2: E bebida à parte.
0: Uhum. E um detalhe, Alessandra, então quem quiser a camisa é até amanhã, prazo final.
2: Amanhã é até a pré-venda, depois vai ter uma alteraçãozinha no valor.
0: Sim.
2: Vai para R$130.
0: R$130 com a camisa inclusa também.
2: Com a camisa inclusa também.
0: Sim. Como o evento vai ser no dia 24 de outubro, até quando? Porque tem a questão do prazo para confeccionar essa camisa também, né? Até quando vocês vão estar vendendo a camisa dentro desse pacote?
2: Então, eu consigo segurar até o dia 22, 23 mais ou menos, que eu preciso do prazo de 30 dias para confecção. A gente tenta fechar até no dia 20 para ter esses 4 dias, até por conta de entrega da camisa, não ficar muito em cima. Mulherada gosta de experimentar, ver se ficou certinho ou não. Então a gente pede para todo mundo se organizar, se até o dia 20 a gente conseguir estar fechando.
0: Agora é de setembro.
2: Agora
0: isso,
2: é de
0: né?
2: setembro.
0: Sim.
2: É.
0: Questão de tamanho, né? Às vezes a família quer comprar para os filhos também, né? Para estar participando, enfim. Então tem a questão dos tamanhos também.
2: Isso, isso. E esse ano também a gente tem alguns homens que estão pedindo a camisa para estar participando como incentivo também.
0: Legal, legal.
2: Para participar do almoço com a camisa.
0: Legal, legal. É. Importante.
3: Os shows, quem vai?
2: Os shows nós vamos ter o Rodrigo Oliveira, que foi o ano passado com a gente.
3: Meu amigo.
2: Isso. E esse ano também vamos ter o Gabarito Estrupício, Caio Bendassoli. E o pessoal com banda.
3: É tudo estilo sertanejo.
2: Tudo estilo sertanejo.
3: Porque não pode ser diferente, né?
2: Não, é
3: essa
2: tudo...
3: Essa calça tem que ser sertão.
2: É, os meninos vêm aí fazendo bastante show também. O Rodrigo é só os modão dele, que ele anima a gente lá. O ano passado fez um baita show.
3: O Rodrigo é um showzaço.
2: É, e o Caio também. E os meninos, eles também são da parte mais antiga, das modas mais antigas também. E tem o novo sertanejo também.
0: Quem pretende, né, aí comprar a camisa, é, entrar em contato com quem? Tem um telefone de contato? Como que vocês estão fazendo as vendas aí?
2: Fábio, a gente, é, no nosso Instagram tem um link, né, que você faz a sua inscrição. Então, lá tem todos os dados, você já coloca a numeração da camisa, o seu telefone, e aí tem o meu contato de WhatsApp também, que qualquer dúvida, qualquer informação pode estar chamando a gente também.
0: Como que está o link lá no Instagram?
2: É Cavalgada das Mulheres Batatais.
0: Sim, sim. 11 horas 13 minutos, o PPI, Programa de Parcelamento Incentivado 2026 da Prefeitura de Batatais, está em andamento, oferecendo condições especiais para que pessoas físicas e empresas regularizem seus débitos municipais. O programa conta com descontos de até 100% em juros e multas e possibilidade de parcelamento em até 72 vezes. Interessados em aderir podem procurar a Secretaria Municipal de Finanças no antigo prédio do Banespinha, de segunda a sexta-feira, das 8 da manhã às 15 horas. O programa contempla débitos tributários municipais vencidos, inscritos ou não em dívida ativa e ajuizados ou não, exceto os gerados durante o exercício de 2026. Entre eles estão tributos como IPTU, ISS e tarifa de água e esgoto, além de outros débitos municipais enquadrados nas regras do programa. Os descontos conforme a forma de pagamento são até 5 parcelas, 100% de desconto e juros, em juros e multas. Até 10 parcelas, 90%, até 15 parcelas, 80%, até 24 parcelas, 70%, até 48 parcelas, 60%, até 60 parcelas, 50%, até 72 parcelas, 40%. O valor mínimo de cada parcela será de R$ 50,00, tornando o parcelamento mais acessível para quem deseja regularizar sua situação fiscal. Não poderão ser incluídos no programa multas de trânsito, débitos de natureza contratual, indenizações devidas ao município, débitos do Simples Nacional e débitos gerados durante o exercício de 2026. Para manter os benefícios, será necessário permanecer em dia com o parcelamento, sob pena de cancelamento do acordo em caso de inadimplência. Vai acontecer no próximo domingo, 20 de setembro de 2026, a tradicional Festa da Santana do Estreito de Batatais. A festa tem a parte religiosa e a parte festiva. Em entrevista à nossa reportagem, o padre Marcos Roberto Carlos, da paróquia São Sebastião, fala sobre a festa e convida a população para prestigiar.
4: Isso, tem um convite muito especial a fazer para cada um de vocês que nos acompanha aqui pela Rádio Difusora. A tradicional festa na Santana do Estreito vai ser agora, no próximo dia 20 de setembro, com início às 10 horas da manhã, com a celebração da Santa Missa. Logo em seguida, a procissão ali ao redor da capela. E após a procissão, nós teremos ali então a tradicional festa, a tradicional quermesse, onde nós podemos nos confraternizar, onde nós podemos passar os momentos em família, com os amigos, e principalmente aproveitar este momento também para viver e comer uma comida boa, bebida gelada, e principalmente fazer com que também formemos esta família, que é a igreja, que é a comunidade cristã.
0: Uma das festas mais antigas do município.
4: Eu acredito que sim, né, que ela começou há muitos anos atrás e tem se estendido até hoje. Também teremos alguns shows. É o momento que eu sempre gosto de dizer que é o momento que a gente prepara organiza e principalmente faz com que as nossas famílias estejam juntas. É um momento de confraternização, é um momento de partilha.
5: Com relação a comidas e bebidas típicas de quermesse, o que vocês estão preparando, padre?
4: Isso.

0: e passar umas horas juntos. Todos estão convidados e todos serão muito bem-vindos. Aguardamos todos lá para esse momento nosso, momento de comunidade.
1: 11 horas 18 minutos. A seguir, Polícia Militar apreende grande quantidade de cocaína em Batatais.
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1: 11:21, aumento do imposto sobre cigarro acende alerta para contrabando. Quem traz os detalhes é João Vitor dos Santos.
8: O cigarro está mais caro. O governo aumentou em 55% o IPI e elevou de R$ 6,50 para R$ 7,50 o preço mínimo do maço. Segundo o Ministério da Fazenda, a medida busca compensar a redução de impostos sobre o biodiesel e o querosene de aviação, além de aumentar a arrecadação. Mais especialistas e entidades que acompanham o avanço do mercado ilegal no país alertam para o risco de efeito contrário. Com o cigarro legal mais caro, aumenta o incentivo à compra de produtos clandestinos mais baratos por não pagarem impostos. Para o advogado tributarista Guilherme Morandi, em um setor tão impactado pelo contrabando e pela falsificação, o aumento de tributos não pode ser analisado de forma isolada, sem considerar os efeitos concorrenciais graves do mercado ilegal.
9: Quase um terço do volume vendido no país hoje é proveniente do mercado ilegal e você encontra esses produtos ilícitos em qualquer padaria ou banca de jornal. Isso é muito preocupante, porque além de se tratar de um cigarro que não passa pelo controle das autoridades sanitárias, não paga um real sequer em tributos, gerando um prejuízo bilionário todos os anos para o país. Por isso que ele é mais barato. E é nesse cenário que o recente aumento de 55% do IPI do cigarro acende um alerta vermelho. O histórico brasileiro demonstra que aumentos excessivos, como ocorrido em 2012, fizeram com que a participação do mercado ilegal saltasse de 34% para o pico histórico de 57% em 2019. Isso demonstra que aumentos anteriores tiveram como efeito, na prática, a migração de parte significativa do consumo para o mercado irregular, especialmente pelos consumidores de baixa renda.
8: Em 2023, a participação dos cigarros ilegais caiu para 36% e hoje está em 31%, segundo o Instituto Ipsos IPEC. Para o tributarista, a combinação entre fiscalização mais intensa e estabilidade da carga tributária contribuiu para essa redução. A preocupação agora é que o novo aumento interrompa essa trajetória e volte a abrir espaço para o avanço do mercado clandestino. É o que explica o presidente do Fórum Nacional contra a Pirataria e a Ilegalidade, Edson Vismona.
10: É uma lógica econômica. Você aumenta o preço do legal,

0: aumenta a competitividade, a atração do ilegal que não paga nada de impostos. E com isso as facções criminosas que já estão se financiando no mercado ilícito de cigarros vão ter mais uma grande vantagem, estimulando a sua ação, se financiando para novas práticas criminosas com esses recursos obtidos pela sonegação de impostos.
1: O mercado ilegal de cigarros movimenta pouco mais de 10 bilhões de reais por ano e representa uma perda de aproximadamente 8 bilhões e meio de reais em arrecadação para o governo, segundo o Fórum Brasileiro de Segurança Pública. Produção e reportagem, João Vitor dos Santos.
2: Desenvolvido desde 2020 pelo Sistema Cressol, o projeto Juventude Conectada encerrou a edição de 2026, promovendo o protagonismo e a formação de jovens de 18 a 25 anos, voltada a cooperados, não cooperados, filhos de associados e jovens próximos à Cressol. A iniciativa visa fortalecer a conexão com as novas gerações por meio do cooperativismo e da educação financeira. Com duração de 10 semanas, a jornada anual conta com encontros semanais online, palestras e atividades interativas com foco no desenvolvimento pessoal, profissional e troca de experiência cultural entre os jovens de todas as regiões. Durante a edição de 2026, 8 jovens indicados participaram pela Cressol Pioneira, somando aprendizados e participando de desafios gamificados, com dinâmica de pontuação, sorteios e premiações, como celulares, viagens à confederação e bolsas de estudo. As trajetórias dos participantes reforçam o impacto do programa no planejamento de futuro. Para Alana Bílica, de Cruzeiro do Iguaçu, no Paraná, a jornada foi uma oportunidade especial de transformação e aprendizado. Ela destaca que a experiência permitiu sair da zona de conforto. Participar do projeto foi uma experiência desafiadora, permitiu desenvolver novos conhecimentos e perceber como pequenas atitudes contribuem para grandes mudanças na sociedade. Ela expressa gratidão pelo incentivo e amizades construídas. O caráter prático da iniciativa também se reflete no dia a dia dos participantes. A enfermeira e acompanhante de idosos Natália Vitória Ribeiro Garcia, de 23 anos, moradora de Paranavaí, no Paraná, ressalta o aprendizado, abre aspas, por meio dos encontros, palestrantes e trocas de experiência, serviu como guia para reavaliar atitudes financeiras e objetivos pessoais. O projeto me permitiu um aprendizado duradouro que levou ou que vou levar para a minha vida, fecha aspas, destacou a participante. 11 horas 26 minutos, planos terão que cobrir mamografia digital para todas as idades. Os detalhes com Carolina Prazeres.
3: Os planos de saúde serão obrigados a cobrir exame de mamografia digital para todas as pessoas, sempre que houver indicação médica, sem restrição de idade, a partir de 1º de outubro. A decisão foi tomada pela Agência Nacional de Saúde Suplementar no dia 3 de setembro e anunciada na última quinta, dia 10. A ANS é o órgão que regula a indústria de planos de saúde no Brasil. A diretora da Sociedade Brasileira de Oncologia Clínica, doutora Daniele Assad, diz ser muito importante essa mudança, mas lembra que será necessária a solicitação médica.
4: Vai tirar a questão da idade da paciente. O que vai importar mais vai ser uma indicação médica adequada para a mamografia. Então, a paciente vai ter maior acesso ao exame. Essa mudança não significa que todas devem fazer mamografia de rotina. Essa concessão da ANS, ela vem para que as mulheres que tenham indicação médica, uma indicação objetiva que preencha critérios clínicos, tenham acesso ao exame.
3: A cobertura desse exame era obrigatória apenas para mulheres com idade entre 40 e 69 anos. Doutora Assad afirma que as mulheres que precisam iniciar o acompanhamento das mamas mais cedo e não faziam parte dessa faixa de idade são as que mais irão se beneficiar da mudança.
4: Há mulheres que têm um risco maior para câncer de mama, porque suas mães tiveram um câncer de mama em uma idade mais jovem, ou são mulheres que têm mutação patogênica e gene de predisposição ao risco de câncer de mama, como BRCA1 e BRCA2. Essas mulheres todas precisam iniciar um rastreamento com mamografia e com ressonância das mamas de uma forma mais precoce, antes dos 40 anos.
3: De acordo com a doutora Daniele, outra vantagem da mamografia digital comparada com o exame convencional é que as imagens podem ser ampliadas e ajustadas pelo radiologista. É também considerado um dos principais exames para a detecção precoce do câncer de mama, permitindo identificar alterações antes mesmo de serem percebidas ao toque. O que é de extrema importância, já que o Instituto Nacional de Câncer, ligado ao Ministério da Saúde, estima quase 79 mil casos de câncer de mama por ano no Brasil. Produção e reportagem, Carolina Prazeres.
2: Será realizado no próximo domingo, dia 20 de setembro de 2026, o Bazar do Centro Espírita Amor e Caridade de Batatais. Na oportunidade, serão colocados à venda por preços especiais produtos variados como roupas, calçados, utilidades, decoração e muito mais. O bazar terá início às 8 horas da manhã e vai até às 10 horas, na Travessa Dr. Bezerra de Menezes, número 55, no bairro Riachuelo, atrás da PAI. Toda a renda será revertida em prol aos projetos sociais mantidos em Batatais pelo Centro Espírita Amor e Caridade. Dia do cliente vira estratégia para aquecer vendas no fim do ano. Os detalhes agora no Jornal das 11 com Priscila Mendes.
5: Celebrado no dia 15 de setembro, o Dia do Cliente vem se consolidando como uma oportunidade estratégica para lojistas impulsionarem as vendas em um mês considerado mais fraco, além de preparar o espaço para a Black Friday e as vendas do final do ano. Estudo da Octadesk, plataforma de atendimento, aponta que 88% dos consumidores brasileiros compram online, com destaque para eletrônicos, moda e beleza, entre os itens mais buscados. Segundo Ronaldo Guimarães, especialista em empreendedorismo e subcoordenador do Grupo Temático de Logística no CRAMG, Conselho Regional de Administração de Minas Gerais, o Dia do Cliente pode ser utilizado para quem ainda não começou o planejamento, aproveitar a data sem comprometer as operações.
6: O Dia do Cliente reativa o engajamento e o interesse dos consumidores em um mês considerado mais fraco para o comércio. Ao oferecer promoções e boa experiência nessa data, os lojistas acostumam o cliente com sua marca, antecipam tendências de consumo e preparam o terreno para as compras de final de ano. É essencial direcionar forças para as categorias mais buscadas, investir em canais ágeis de atendimento e garantir uma jornada de compra online simples, segura e eficiente, e cumprir os prazos de entrega acordados. Focar em campanhas simples e atrativas para os itens com maior margem e apelo.
5: O especialista em empreendedorismo destaca que aprendizados obtidos no Dia do Cliente podem ser usados para ajustar a estratégia para a Black Friday.
6: Os principais aprendizados do Dia do Cliente envolvem entender mais quais são os produtos e categorias, avaliar se a plataforma de vendas, sistema de atendimento e a logística suportaram o aumento da demanda sem gargalos, descobrir quais canais de divulgação e abordagens foram mais eficientes para converter e atrair os compradores online.
5: Dessa forma, o Dia do Cliente deixa de ser apenas uma ação promocional e passa a funcionar como uma espécie de preparação para os grandes eventos de consumo do segundo semestre. Produção e reportagem, Priscila Mendes.
2: 11 horas 32 minutos, última nota. A Polícia Militar apreendeu na tarde de domingo, dia 13, uma grande quantidade de cocaína durante uma ação contra o tráfico de drogas no conjunto habitacional Zaira Pupim, em Batatais. Após receber informações sobre a comercialização e o esconderijo de entorpecentes na região, equipes da Polícia Militar realizaram uma operação no conjunto habitacional e abordaram um homem que correspondia às características informadas. Durante a ação foram localizados 342 ependorfes contendo cocaína, além de aproximadamente 21 gramas da droga a granel, R$100 em dinheiro e um aparelho celular. O suspeito e os materiais apreendidos foram apresentados na delegacia de polícia. Após ser ouvido, o homem foi liberado. A ocorrência foi registrada e as drogas, o dinheiro e o celular permaneceram apreendidos para as providências legais. 11 horas 33 minutos, termina aqui o Jornal das 11 desta segunda-feira. Na sequência, Juliano Rodrigues com Difusora nos Esportes. A todos um bom dia.

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3: Um ótimo dia a você de Batatais, a você de toda a região. Pessoal, está começando mais uma edição de Qualificação em Ação, exatamente. E você aí começando a sua faculdade ou fazendo um curso para abrir as portas do mercado de trabalho, é possível, não é mesmo, Júlio César? Bom dia!
4: Um excelente dia a você e a todos os ouvintes. As boas-vindas de hoje vai para a Ivaneide de Araújo Silva e também para o João Lourenço Silva Soares, alunos JCM do nosso curso de Informática Essencial. 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
3: E você ouviu Qualificação em Ação com o meu amigo Júlio César Morotti. Não se esqueça de fazer uma visita, fazer a sua matrícula. Afinal de contas, conhecimento não ocupa espaço. Pense nisso. Combinado? Um forte abraço e um bom dia.
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8: Bom dia, torcedor. Estamos na área Difusora nos Esportes, segundona, 14 de setembro. A seguir, Brasileirão Série A, hein? Esse final de semana foi bonito, viu? A gente volta já já.
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6: Ignore provocações e brincadeiras de mau gosto. Pessoas pobres de espírito, fofoqueiras e ignorantes, sempre existiram e sempre vão existir. Se você se aborrecer com picuinhas, fofocas e brincadeirinhas infelizes, passará o resto dos seus dias de mau humor.
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11: Onze e 43, de volta com Difusora nos Esportes. E aí vem ele, Humberto Ferretti, na bola.
12: Eu sou Humberto Ferretti e esse é o podcast Na Bola. Flamengo e Palmeiras abrem vantagem na liderança do Brasileirão. No fim de semana, pela rodada 27, ambos venceram. No sábado, o Verdão, praticamente com força máxima, bateu um São Paulo reserva em casa, no Clássico, por 2-0 e assumiu a primeira posição, que voltou a ser do Flamengo no domingo, com a vitória por 2-1 com gol no fim diante do Corinthians. Agora o rubro-negro tem 57 pontos contra 56 do Verdão. Já o Atlético Paranaense, terceiro colocado, ficou bem para trás com 46, o que indica que a briga pelo título ficará mesmo entre cariocas e paulistas. O Furacão jogou na sexta-feira na abertura da rodada, quando empatou por 3-3 com o Coritiba, no Clássico Paranaense. Ainda sobre a vitória do Flamengo sobre o Corinthians, a quarta derrota seguida do Timão no Campeonato Brasileiro acendeu o sinal de alerta. O Alvinegro soma 32 pontos, apenas 4 a mais que o Vasco, primeiro time da zona de rebaixamento. A equipe carioca, aliás, venceu o confronto direto com o Grêmio, fora de casa, por 2-1. Ambos somam 28 pontos, mesmo número do Inter, que bateu a Chapecoense, também por 2-1. Por conta dos critérios de desempate, o Grêmio é o único entre eles fora da zona da degola. Destaque ainda para o Santos, que venceu a terceira seguida, agora por 2-1 sobre o Cruzeiro, chegou a 35 pontos em décimo e se afastou da briga contra o rebaixamento. A rodada do Brasileirão ainda teve Atlético Mineiro 3, Fluminense 1 e os empates por 1-1 entre Botafogo e Red Bull Bragantino e 2-2 entre Mirassol e Vitória. Nesta segunda-feira, 8 da noite no horário de Brasília, ainda jogam Bahia e Remo.
11: É isso aí, 11h45, tá aí ó, as informações do Brasileirão, rodada deste final de semana, e a liderança continua com o rubro-negro da Gávea, mesmo o Palmeiras tendo vencido, tá lá, o Flamengo também venceu, e continua na ponta. Bom, falar dos times de São Paulo rapidamente, O Felipe Coutinho está próximo de ser contratado, de ser anunciado, né, como reforço do Santos, o quinto reforço, hein? E o primeiro contato causou uma boa impressão para o técnico Cuca. O treinador elogiou o meio-campista quando joga desde fevereiro. E está em vias de ser anunciado como quinto reforço nesta janela de transferências. Ele, que esteve no estádio e assistiu o jogo em um camarote ao lado do menino Ney e o Gabigol, apesar de ainda não ter sido anunciado. Ele é o quinto reforço desta janela, junto de Everton Cebolinha, que já estreou. Estreou muito bem, causou salseiro na defesa do Cruzeiro. Rodinei, Arthur, volante, e o Lima. É, gente, então o Peixe se reforçou bem, bastante, né? Depois de ter derrubado o Transfermanha agora, né? Tá aí com esses cinco jogadores para ajudar o clube a dar uma alavancada, né? A dar um boom nesse Santos aí na fuga contra o rebaixamento. No São Paulo, Lucas Lima, camisa 7, está em vias de retornar, viu? É, está iniciando a transição física no gramado. E ao que tudo indica, a previsão da comissão técnica, o departamento médico do São Paulo, é de que ele esteja apto a estar sem restrições, né? Em outubro, meados de outubro. Então, o torcedor são paulino já começa a fazer figuinha aí, viu? Porque o Lucas Moura está perto de voltar e voltar aí nos mais ou menos no meio de outubro, tá? Ele, lembrando que em maio, rompeu o tendão de Aquiles, tá?

0: ontem no Palma Travassos, Comercial e São José, 0-0. E amanhã, fechando os jogos de ida, o Grêmio Prudente recebe o Linense. Lembrando, hein, os jogos de volta acontecem no final de semana. Pra gente fechar, falar da base do Fantasma, que no último final de semana foi até a cidade de Barretos e encarar o Touro do Vale. Pois é, no Campeonato Paulista Sub-13 e Sub-14, 14ª e última rodada da primeira fase. No Sub-13, os meninos do Batatais perderam para o Barretos por 4-2. Já no Sub-14, também 14ª e última rodada da primeira fase, Batatais e Barretos empataram em 1-1. E assim encerramos o Difusora nos Esportes desta segundona, 14 de setembro. A seguir, Padre Neuci com Palavra de Vida e Musical 88. Não, Musical é depois. Horário Eleitoral Gratuito, depois Musical 88. Difusora, sempre ao seu lado, segundo, hein? Tchau, gente!
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4: trocar. Olá, meus amigos e minhas amigas. Estamos iniciando aqui pela sua difusora mais esse programa Palavras de Vida e muito obrigado por você permitir que eu entre em sua casa neste momento. Eu quero deixar um recado de Deus, uma palavra amiga, de muita esperança e de muita fé. O texto sagrado de hoje, dessa palavra de vida, eu trago do Evangelho de São João, no capítulo 10, versículos de 1 a 10, que de Jesus fala assim: Eu sou o bom pastor. Mas o que é ser bom pastor? O título de bom pastor é a expressão da bondade e da compaixão do Senhor. A profissão de pastor era bem conhecida naquela época. Jesus usa dessa imagem comum da sociedade de seu tempo para passar com facilidade a eficácia de sua mensagem. Eu sou o bom pastor. De fato, os pastores da Palestina estavam acostumados a reunir durante a noite e suas ovelhas num único cercado. Um deles ficava vigiando enquanto os outros dormiam. Pela manhã, cada pastor se apresentava ao guarda, trocava algumas palavras com ele e este o deixava entrar pela porta. Suas ovelhas, que reconheciam os passos e a voz, logo se levantavam de um pulo, enquanto pertencentes ao outro rebanho ficava quietas no seu descanso. Depois, quando o pastor delas soltava um assobio característico, todas seguiam com certeza de encontrar pastagens frescas e água abundante, pois ele nunca havia traído ou desiludido. Nós também conhecemos aqueles que nos dias de hoje se sacrificam, faça sol ou faça chuva, sol ou calor, para oferecer boas pastagens aos seus rebanhos. Costumamos ver na TV a preocupação e a dor de muitos que no Nordeste do nosso país, uma região ameaçada pela seca, sofrem pela falta de água e comida aos animais. Nós mesmos acompanhamos pela TV uma reportagem que lá no Haiti, crianças e o povo

0: seriam bolachas feitas de terra. Assim também, Jesus se preocupa conosco e Ele cuida pessoalmente de cada um de nós. Jesus é o bom pastor, não distante de suas ovelhas, que somos nós, mas conhecedor deles por ser participante da vida de cada um. As minhas ovelhas conhecem a minha voz e eu as conheço e elas me seguem. Disse Jesus, essa voz ressoa todos os dias em nossa vida. Procuramos nos acostumar com a voz de Jesus, o nosso bom pastor, e distingui-la de tantos aproveitadores que querem somente explorar as ovelhas, usando até mesmo a religião para isso. Hoje, quem se apresenta como bom pastor até fala em nome de Cristo, mas não se põe generosamente do lado do ser humano que sofre, do lado da vida, esse não é o bom pastor. Quem mata, quem rouba, quem se embebeda, quem arruína as famílias dos outros, quem calunia, quem agride, quem pratica violência, quem oprime as pessoas, esse está do lado da morte. Não é pastor, mas é ladrão e assaltante. Num mundo de tantas vozes, será que nós seguimos a voz de Cristo? Ele é o bom pastor. Só Ele é o caminho, a verdade e a vida. Que essas palavras possam ela motivar a sua vida para você sempre ser alguém do bem. E que Jesus possa sempre ser o seu pastor e você ser uma ovelha obediente, uma ovelha feliz, amada e realizada. Um bom dia, que Deus te abençoe e até amanhã em mais um programa Palavras de Vida.
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1: Na hora de fazer o acabamento da varanda, dois fatores principais devem ser levados em conta: a integração com a área interna e a exposição ao ar que vem de fora. Assim, não se deve utilizar os mesmos materiais da sala se eles não oferecerem resistência a agentes naturais como chuva, sol, poluição, vento, calor e umidade.
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3: Moradores de quase todas as capitais do país pagaram menos pela cesta básica em agosto. Milena Abreu.
4: É o que revela o levantamento realizado pelo DIEESE em parceria com a CONAB, a Companhia Nacional de Abastecimento. Entre julho e agosto, as maiores quedas foram registradas em Rio Branco, 4,7%, e em Manaus e Boa Vista, com recuos na casa dos 4,5%. Destaque também para os recuos médios registrados em Aracaju, Cuiabá e Salvador, que superaram os 3%. Já as duas únicas capitais onde o conjunto básico de alimentos encareceu no mês passado foi São Luís, no Maranhão, onde os preços médios avançaram 0,8%, e Maceió, em Alagoas, que registrou avanço próximo a 1,5%. Ainda de acordo com o levantamento, no oitavo mês do ano, a cesta básica mais cara foi registrada mais uma vez na capital paulista, R$ 900,59.
3: Desde a liberação das casas de apostas online no Brasil, popularmente conhecidas como bets, o número de pessoas com dependência relacionada às apostas ou que têm um padrão de jogo de risco tem aumentado expressivamente. Dados do Levantamento Nacional de Álcool e Drogas mostram que 7,3% da população brasileira, o que equivalente a 10,9 milhões de pessoas, já apresenta um padrão de jogo de risco ou problemático, e que cerca de 1,4 milhão tenha desenvolvido uma dependência relacionada às apostas. O número de pessoas que buscam ajuda para a condição também aumentou. Dados da pasta mostram que 10.553 atendimentos relacionados a jogo patológico e mania de jogo e aposta foram registrados no SUS entre janeiro de 2018 e maio de 2025, tendo um aumento de 104% no período analisado.
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bem? Já estamos juntinhos de novo, mais uma semana. Estamos iniciando, olha a bondade do Pai, do Filho e do Espírito Santo para com todos nós, nos dando mais uma chance. Então, olá, donas de casa, secretárias domésticas, crianças, vovô, vovó, amados coleguinhas de trabalho, concorrentes, vamos agradecer essa bondade? Obrigado, Senhor, por esta nova oportunidade. Pai, Deus Todo-Poderoso, Criador de tudo e de todos, obrigado pela confiança que o Senhor está colocando em cada um de nós. Queremos cultivar tudo o que te agrada, meu bom Deus. Ele não deixa ninguém no esquecimento, nós que nos esquecemos dele. Não é, amados? Bendito seja esse Deus por todas as graças que Ele nos concede. Aqui está mais uma graça: a vida, a saúde, o meu trabalho, a minha missão, a minha profissão, a companhia de vocês. Tenhamos cada vez mais um coração criativo para amar, em primeiro lugar, a Deus. E ao nosso próximo, ao nosso semelhante, como queremos ser também amados, respeitados. E ao nosso Senhor Jesus Cristo. Dobremos também, amados, os nossos joelhos, para a glória e alegria de Deus Pai. Quando a gente se aproxima mais do Filho dele, mas nos aproximamos do Pai. Escutemos aquele que veio para nos comunicar, nos mostrar as coisas boas, as coisas certas, as coisas puras, as coisas justas. Obrigado, meu Jesus amado, que se entregou por mim, por você, por cada um de nós, para nos salvar. Senhor, obrigado por nos ouvir, por não nos julgar, por não nos subestimar, por não nos analisar. Apenas ouve e espera, por nossa própria iniciativa, que façamos as modificações necessárias para cada vez mais nos aproximarmos e amarmos o Pai, o Filho e o Espírito Santo.

0: Castela, que eu não te esqueci, obra de arte com João Pedro Cristiano e o belo caça e caçador Anderson Freire, Carta para Deus, abrindo essa música do Anderson Freire, depois da nossa reflexão do dia e as demais, abrindo a parte musical da nossa tarde total, 1h18, 1h18. Daqui a pouquinho a nossa primeira viagem no tempo, desde já obrigado. Algumas sugestões estão chegando aqui. A Neudina já mandou um humor aqui para eu colocar no ar para vocês, mas já vamos trabalhar, não é mesmo, Neudina? É muito boa. Escutem, gente, escutem.
1: Cidade, como seria uma mulher no céu,
2: hein? Aí seria um anjo no céu, né?
1: E várias mulheres no céu.
2: Hã? Aí seria muitos anjos no céu.
1: E se todas as mulheres da terra fossem pro céu?
2: Aí seria diferente.
1: Diferente? Como?
2: Seria paz na terra.

0: Tem saudades pra recordar.
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4: É segunda-feira. Sim. Eita, gente, começou mais uma semana, hein?
5: Verdade.
4: Bebendo. Paulinho, gente boa, tá tudo bem, meu jovem?
5: Beleza, rapaz.
4: Oh, ótimo, que maravilha. Ótimo, então, isso. Bora continuar assim, gente.
5: Só
4: boa segunda pra você, Paulinho. Obrigado. Boa tarde, amigo ouvinte da Difusora, ligadinho aqui no Tarde Total.
5: Isso.
4: Daqui a pouquinho, aqui no Momento Esportivo, tem que rir pra não chorar, né,
5: que
4: gente?
5: Foi?
4: Quinta derrota consecutiva.
5: Opa,
4: Marcelo Gallardo será o novo treinador da seleção do Equador. O treinador argentino chegou a um acordo para comandar a equipe até a Copa do Mundo de 2030 e terá pela frente seu primeiro trabalho à frente de uma seleção nacional. O acordo prevê um salário de 3 milhões e meio de dólares, 18 milhões e meio de reais por temporada, segundo informações da imprensa equatoriana. Gallardo assumirá o Equador depois de uma passagem de destaque pelo River Plate. No clube argentino, conquistou 14 títulos, desculpa aí, hein? Entre eles, duas Libertadores, e se consolidou como um dos principais treinadores sul-americanos dos últimos anos.

0: De final da Libertadores da América, nesta quarta-feira, às 21h30, na Neoquímica Arena.
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0: É ele sim, Paulinho Gente Boa e o Tarde Total.
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13: O modo inteligência artificial do Google ganhou uma opção para rastrear preços de passagens aéreas e criar alertas de voos mais baratos. O processo acontece na própria conversa com a inteligência artificial, enquanto os avisos são enviados por e-mail para a conta Google usada. A empresa também anunciou suporte para fazer reservas em hotéis pelo modo, mas o recurso foi liberado apenas nos Estados Unidos durante a fase inicial.
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16: A nossa primeira viagem no tempo começando com Fernando Mendes. Uma e 25 horas certas.

Roqueiro Evaldo Braga me diz a história de Joe, que engenheiros toda forma de poder, Benitão, se não for amor, Brooke Wings com Mr. Tim Maia gostava tanto de você. Fernando Mendes, a desconhecida, obrigado casal Saqueto, Luizinho e Nezília, ótima semana. Aninha Galete, obrigado pela colaboração, tudo de bom pra você também. Obrigado Mônica, mandando estas saudades para Conceição Laurindo, viu, com um beijão da Mônica, e ela também deseja uma ótima semana para Betinha lá da Moradinha, tá dado o recado, né, Mônica? Para vocês três, uma ótima semana maravilhosa em todos os sentidos. Para Renata Munari, que hoje está completando mais um aninho de vida, oi, Rê, parabéns nesta data querida. Em nome de todos os seus, receba também os nossos desejos para você festejar muitos e mais aninhos de vida. Feliz aniversário, sinta-se homenageada pela nossa programação. A Ana Carolina Garcia de Andrade, que hoje também está aniversariando. Oi, Ana! Adivinha, a Cris Melo, a Leila, a Aninha Lúcia, lembrando do seu aniversário e a gente se associando também aos desejos de muita paz, de muitas alegrias. Feliz aniversário, viu, Ana? Deus te abençoe. Hoje também, Maria Aparecida Cristalino, hoje está completando mais um aninho de vida. É irmã da Fátima Cristalino, então recebe o carinho da mana, né, Maria Aparecida? Do Fabinho, do Zé Augusto, da Maria e do Leandro, que tá lá do outro lado do mundo, lá no Japão, não é verdade? Ah, mas tenho certeza. Ah, lembrou cedinho da mamãe. Cedinho ou bem de noite por lá, não é mesmo? Maria Aparecida Cristalino, Deus te abençoe. Feliz aniversário, carinho de todos os seus e também na nossa tarde total. Só tenho que pedir, lógico, para que o Senhor abençoe todos vocês. Derrama, Senhor, a sua graça, a sua bênção sobre todos os aniversariantes.

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3: Segundona, início de semana, 14 de setembro, quem é? Do signo de Áries, previsões estou trazendo para vocês. Tenha calma para a convivência familiar, vai com jeitinho para acertar e não destruir ou derrotar ou derrubar. Abra mais os seus olhos, procure viver em paz, lute para colocar planos no direcionamento certinho da sua vida, foque naquilo que você quer e na vida amorosa seja mais participativa em todos os sentidos. Ok? Ok. Bege a sua cor Áries, 26. 47 e 12 são seus números de sorte. Alô, Touro, no ambiente de trabalho, tenha mais responsabilidade. Palavras podem ser agradáveis, mas o que vale mesmo são ações. Palavras se perdem pelo vento e no vento, não é verdade? Astral pesado, hein? Com risco de atritos, pode ser no ambiente de trabalho, no seu relacionamento amoroso, na vida familiar. A saúde está pedindo um pouquinho mais de atenção. O que, que será que você está precisando fazer, hein? Touro, acredito que você saiba qual é a cor para você hoje. Mostarda. Sorte 82, 58 e 15. É você do signo de Gêmeos. Olá, Gêmeos. Canalize os seus conhecimentos no sentido de render bons frutos. Faça uma coisa de cada vez para você dar conta de tudo. Se você quer fazer tudo de uma vez, já sabe que não vai dar certo, não é? Vai dar errado. Não conte nada do que você quer, do que você pretende fazer nos próximos dias. Guarda tudo para você. Olha a inveja, olha o olho grande, hein? E na vida amorosa, paixão tá precisando, amor tá precisando mais da sua dedicação, da sua cooperação. Preto é a sua cor, Gêmeos. Sorte, os números são 51, 68 e 24. Daqui a pouquinho a gente conversa com mais 3 signos.
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9: Correr nos deixa mais leve e felizes.
6: já que quando praticamos a atividade, produzimos o hormônio do bem-estar, a endorfina. Além disso, a atividade estimula os músculos do coração, o que aumenta os batimentos cardíacos e torna o órgão mais forte e saudável.
9: Você ouviu a atividade física, o melhor para o seu corpo.

0: título desta música que você acabou de ouvir na nossa Tarde Total. Fechou a primeira hora, a primeira parte da nossa Tarde Total. Gente, um minutinho faltando para as 14, 14:02, a Sônia, lá do Altino Arantes, me mandou esta piadinha aqui, olha, do palhaço Tubinho na Praça é Nossa, contando para o Carlos Alberto a historinha da pulguinha gripada ou resfriada. Você conhece? Não conhece? Então preste atenção.
1: Me lembra aquela história da pulguinha. Tinha uma pulguinha que estava sempre gripada. E ela gripada e gripada, uma outra pulguinha amiga dela chegou para ela e falou: o que acontece aqui? Você está sempre gripada. Ela falou: sabe o que é? É que na hora de dormir, eu vou dormir sempre no bigode do motoqueiro. E ele não usa o pacacete, sabe o pacacete do motoqueiro? Ele não usa o pacacete, entra o vento aqui assim, gelado, eu pego o guip, tchim, tchim, tchim. A outra falou: mas você tem problema, você não tá fazendo as coisas certas. Acha uma mulher aqui da vila mesmo que use saia. Você vai subir pela perna da mulher, pique, pique, pique, pique, pique, bem lá no meio, vai ter um chumacinho de cabelo. É quentinho, é maravilhoso, a gente dorme sossegado. Ela deu a dica. Passou uma semana, elas se encontraram as duas outra vez, e ela tava gripada ainda. Falou: mas você ainda tá gripada? Ela falou: tô gripada. Tchim, tchim, tchim, tô gripada. Tô gripada. Ela falou: mas pelo amor de Deus, você não pegou minha dica? Não foi dormir no chubacinho de cabelo da mulher? Ela falou: dormi lá toda noite, mas no outro dia eu acordava no bigode do motoqueiro.

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2: Oi, Paulinho, boa tarde para você, boa tarde, ouvintes Difusora.
3: Boa tarde, Lu.
2: O Ministério da Defesa definiu novas regras para a área responsável por coordenar as atividades de educação das Forças Armadas. A norma, publicada no Diário Oficial da União, estabelece, entre outras atribuições, que a equipe deve atuar junto ao Ministério da Educação, MEC, para garantir a validade nacional dos cursos militares. Esta medida não tem relação com a educação básica, como escolas cívico-militares. O foco são cursos de nível superior, que formam os futuros oficiais de carreira do Exército, da Marinha e da Aeronáutica. A partir desse novo regulamento, modalidades como as mencionadas passam a ter a autonomia e a independência garantidas. E as ações propostas buscam que os diplomas dos formandos sejam reconhecidos pelo Ministério da Educação, o MEC. Com menos gente querendo comprar, tilápia fica mais barata em agosto. Humberto Ferretti.
4: O motivo é simples, a redução da demanda, algo comum nos períodos mais frios, como foi o mês passado, principalmente nos estados do sul e do sudeste. Na média, o quilo da tilápia foi vendido a R$ 9,51, por exemplo, na região da divisa entre São Paulo e Mato Grosso do Sul. São 27 centavos a menos que a média de julho. Minas Gerais e Paraná também registraram preços menores.
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0: no Zé Mário. Não tem jeito, gente. Não tem jeito.
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0: Cleito e Romário, chuva de bênção, Xande de Pilares, ainda bem, abrindo mais uma hora da tarde total. Cadê a piadinha da Neude, né? Muito boa, do Paulinho Gogó. Escutem, gente. Escuta.
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0: Ai, muito bom, né? Obrigado, Neude. Deixa eu mandar essas músicas aqui, abrindo mais uma hora da nossa tarde total para toda a equipe da Cooperlube, desejando uma boa semana, Cooperlube. 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
1: Paulinho, amigos da Difusora FM, em instantes do Momento Esportivo dentro do nosso Tarde Total. Ó, o Tigrinho voltou! No Rio de Janeiro, o Botafogo decidiu que não irá estender a passagem de Rodrigo Belão como técnico interino e definiu o perfil para contratar um novo treinador. A sequência iminente de jogos no Brasileirão deixa explícito o porquê de um novo comando técnico ter se tornado a grande prioridade até a data FIFA, com início em 21 de setembro. Há 7 dias, a avaliação interna era de que o time havia evoluído após confrontos contra os 3 primeiros times da tabela do Brasileirão: Flamengo, Palmeiras e Atlético Paranaense. Rodrigo Belão seguirá no comando do time enquanto o assunto não é resolvido. Queda de rendimento, cobranças e perda de espaço marcaram as últimas semanas de Vitor Roque, até que, no clássico contra o São Paulo, voltou a marcar com a bola rolando, algo que não acontecia desde a final do Paulista, e começou a recuperar confiança em meio à busca por ritmo competitivo, depois de se recuperar de lesão, algo que agradou a comissão técnica. Contra o São Paulo, Vitor Roque arriscou 4 finalizações, sendo novamente quem mais tentou, ao lado de Flaco Lopes, fez um desarme e ainda sofreu 4 faltas ao longo da partida, além de marcar aos 4 minutos do segundo tempo, com passe de Kelvin, o gol do 2-0 no Choque Rei. Isso depois de uma sequência de 5 partidas sem marcar. Ele havia feito gol de pênalti no dia 23 de agosto contra o Vasco da Gama, em que ouviu cobranças de Abel Ferreira e chegou a ser relegado ao banco de reservas por 2 jogos. Recebeu não à toa o abraço dos companheiros logo após o gol.
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1: 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Ah, segue sim, com ele.
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7: 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Cuidados com a sua casa.
8: Por causa das lâminas, o liquidificador pode ser um objeto complicado de limpar. Para remover a sujeira rapidamente, bata em alta velocidade alguns cubos de gelo, água morna e detergente. Em um ou dois minutos, você tem o copo e as lâminas limpinhas.
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9: Aprendeu, mulher? Aprendeu?
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9: Mais uma voltinha no tempo. Às 13, digo, 14h22. 2 da tarde, 22 minutinhos. Viu? A gente chega até a perder a noção das coisas. Quando a gente volta no tempo.

0: quanto tempo eu não ouvia! Carpenters! Please, Mr. Postman! Obrigado, Jerusa, lá da Paraíba! Tá tudo bem aí em cima? Um abração de todos nós que estamos aqui embaixo, viu? Boa semana, minha querida. Obrigado. Menudo, não se reprimam. Daí, José, a noite mais linda do mundo. Armadilha, Exalta Samba, Bruno Mars, I Was Your Man. Para as mineirinhas de São Sebastião do Paraíso, né? Elaine, Nadir, Lucielena também, uma ótima semana. Sueli, férias na praia. Ai, Cida, Cidinho, que saudade gostosa e inesquecível da Sueli. Valeu, obrigado, Gilson Casinha Branca. Obrigado, Cris. Leilinha, Aninha, um abração para vocês, ótima semana. E quem mais? O Toto Leia, ou Lia, na nossa, abrindo nesta sequência de saudades para Fátima Cristalino, oferecendo principalmente para sua irmã, a Maria Aparecida Cristalino, que hoje está completando mais um ano de vida. Quem tomou a iniciativa, viu, Maria Aparecida? Foi a irmã Fátima, viu? Então, tô dando todo o crédito para a irmã Fátima. Os demais também estão te abraçando, te parabenizando. Feliz aniversário. Obrigado, Fátima. Obrigado a Neuza também, trabalhando aqui pertinho da gente pela companhia. Tudo de bom, Neuza. Uma ótima tarde, uma ótima semana. Que mais? Que mais? Quem me pediu esta saudade? Ah, eu falei, né? A Cida e o Cidinho lá do Alvorada, sim, falei. Faltando 14 minutinhos para as 15, para as 3 da tarde. Daqui a pouquinho, na próxima hora, a gente vai dar mais uma voltinha no tempo, porque agora...
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0: Acabei de receber as placas da tarde, sexta placa, numeração. Gilson, anote aí, meu irmão, é 5583. 5583 é a sexta, a quinta, 7826, 7826, a quarta, 3813. Mirão, tava sumidinho, hein? 3813 é a quarta, terceira, 8511, 8511, a segunda. Segunda, 5277, 5277. Primeira placa da tarde, a numeração dela é 0, 1, 5. Depois do 5 vem 6. Um ano que eu nasci, meu anjo. 0156. É a primeira placa da tarde à noite.
2: Juliano Rodrigues.
0: Ele vai conferir pra gente, ele vai.
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0: Deixa eu pegar a piadinha aqui que a Cida Cidinho lá do Alvorada mandou pra gente. Era de quando Tiririca fazia parte do elenco da Praça é Nossa com Carlos Alberto. Ele contou...
3: Menino, que foi? Você daqui. Que tá chorando? Ele diz, a mulher lá no colégio bateu em mim. Eu digo, não pode acontecer uma coisa dessa.
0: Ele tá olhando o Carlos Alberto. Quase...
3: Uma mulher não pode bater em você.
0: Claro, não te viu.
3: Não é sua mãe, não é nada. Vamos lá tomar as dores. Peguei no bracinho do bichinho, quase.
0: Olha na diretora.
3: Eu saí assim, eu fui de uma vez assim pra pegar no braço dele. E ele gritando, ai minha orelha, ai minha orelha. Tá terminando, o Marcelo é agora. Aí a mulher, eu digo, você bateu na minha criança. Por que, mulher, você bateu? Aí ele diz, a mulher disse, olha, ele me chamou de gorda. Eu disse, você vai emagrecer batendo no menino.

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3: Vamos sim conversar com mais 3 signos. É a sua vez, cancerianos. Boa tarde, boa semana. Não se contamine com pessoas negativas, se distancie delas, não perca seu tempo julgando e criticando as pessoas, tá vendo? Olha, a cada escolha hoje, você constrói o seu amanhã, então cuide direitinho, cuide melhor do seu hoje. Acredite em você, não pare de sonhar e na vida amorosa não adianta sonhos. Aí tem que ter o quê? Ações, participação. Você entendeu direitinho o recado, não entendeu, canceriano? A sua cor para hoje é terracota. A sorte com estes números 31, 95, 17. É você do signo de Leão? Pode passar por uma situação de chacota, de zombaria, de gozação, de piadinha. Tudo serve de aprendizado, viu, Leão? Tem coisas que machucam, mas com estes machucados a gente aprende na vida. Olha que legal. Se alguém lhe deixar assim para baixo, espere o dia seguinte. Você vai voltar a brilhar. E na vida amorosa é o que está faltando, hein? Para vocês dois, para o casal. Mais brilho, mais compreensão, mais carinho entre vocês. A cor para hoje é branco, 726603. São seus números de sorte. Estão aniversariando os virginianos. Então, a Maria Aparecida Cristalino, a Ana Carolina Garcia de Andrade, a Renata Munari, são todos virginianos. Prestem atenção, previsões para vocês. Acredite nos seus sonhos, tudo vai dar certo se você acreditar. Comece a se acostumar a sentir falta de alguma coisa na sua vida. Entendeu? Seja mais prudente em tudo e no trabalho, vontades consigam superar as suas expectativas. De repente, você está colocando muita expectativa no seu trabalho e para superar tantas expectativas tem que ter mais trabalho, mais ação de sua parte, entendeu? Amarelo e a tonalidade que você gostar, 29-34-85, virginianos, são seus números de sorte, mais uma vez, as bênçãos do Altíssimo sobre todos os virginianos que estão aniversariando neste 14 de setembro.
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8: Os novos projetos de apartamentos vêm tratando cada vez mais as varandas como extensão da sala de estar. Mesmo em edifícios que não se encaixam no chamado alto padrão, estes espaços passaram a fazer parte da área social, muitas vezes sem que o limite entre os dois ambientes seja notado. Com a ajuda de vidros incolores que correm por todo o comprimento da sala sem nenhuma estrutura aparente, a varanda é facilmente isolada do ambiente externo e ligada ao restante da casa, sem prejuízo à vista.
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18: Manter o corpo ativo traz inúmeros benefícios para nossa saúde física e mental. Por isso, tente reservar ao menos 1 hora por dia para praticar exercícios.
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3: 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Mais uma vez, uma ótima semana, Estopa. 15 horas, 3 da tarde, o Luciano tá chegando. Notícias da hora, depois eu volto, tá bom? Com mais músicas para vocês aqui.

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1: Quase 10% dos alunos com até 11 anos de idade já apostaram em bets. Fabiola Altran.
2: Pesquisa mostra que um em cada 5 estudantes já apostou online. O levantamento foi divulgado pela Frente Parlamentar Mista da Educação e realizado em parceria com a Equidade.info. Foram ouvidos 1.912 alunos de 191 escolas de todo o Brasil. Os resultados mostram que 20,4% dos estudantes dos anos finais dos ensinos fundamental e médio já fizeram apostas em bets. No caso específico dos alunos do ensino médio, quase metade já aderiu a esses jogos. A pesquisa revela que as apostas começam bem cedo, aos 11 anos de idade. Cerca de 9,5% dos estudantes até essa faixa etária admitiram já ter feito apostas.
1: A Polícia Militar apreendeu na tarde de ontem uma grande quantidade de cocaína durante uma operação de combate ao tráfico de drogas no condomínio Zaira Pupim, em Batatais. Segundo informações da PM, as equipes receberam denúncias sobre a comercialização e o possível esconderijo de entorpecentes na região. Durante a operação, os policiais abordaram um homem que apresentava características semelhantes às informadas. Na ação, foram localizados 342 pinos contendo cocaína, além de aproximadamente 21 gramas da droga a granel, R$100 em dinheiro e um aparelho celular. O suspeito e os materiais apreendidos foram apresentados no plantão policial. Após ser ouvido, o homem foi liberado. A ocorrência foi registrada e os entorpecentes e o dinheiro e o celular permaneceram apreendidos para as providências legais.
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4: Segue com a nova de Gian Giovanni.
5: Linda essa canção.
4: Linda mesmo.
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0: que seja namora, Marcos e Belucci, quem ama confia, é a nova gente, de Gian e Giovanni, abrindo mais uma hora da nossa tarde total, para eu mandar, para eu oferecer, para Jerus, a nossa amada ouvinte lá da Paraíba, de João Pessoa, ela inclusive está me falando aqui, aniversariou no último dia 7, então é virginiana, já passou a previsão para os virginianos, mas o tempo é bom, viu? O tempo é bom para você festejar mais um aninho de vida, viu? Parabéns nesta data querida, receba o carinho de todos os seus e muito mais de todos nós aqui da Difusora, já que a temos como a nossa querida ouvinte aí de João Pessoa, Paraíba. Ô, oh, maravilha! Parabéns, saúde sempre em primeiro lugar. Tudo de bom, que você continue sempre nos ouvindo. Valeu, obrigado. Estou recebendo aqui um recadinho da Catarina. Hoje a Ana Carolina Garcia de Andrade, a filhona, está aniversariando, né, Catarina? Eu já abracei a Ana, só que em nome da Cris Melo, da Leila e da Ana Lúcia. Agora eu estou abraçando a Ana em seu nome, Catarina, em nome do Flávio, em nome do Antônio Augusto, enfim, de todos os amigos e familiares. Então, mais uma vez, oi, Ana Carolina. Agora recebendo o carinho, né? Dos seus familiares bem próximos, da mamãe, do esposo, do filhão e também, mais uma vez, da nossa tarde total. Feliz aniversário, Deus te abençoe, tudo de bom. São 15 horas e 13 minutinhos. 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Um abraço, moçada do Gasbom. Ótima semana para vocês. Achei. Da Sônia, do Altino Arantes, ela mandou uma piadinha aqui com o Barnabé. Conhecida essa piadinha, né, Sônia? É muito boa. Então, preste atenção para você dar gargalhadas com esta piadinha do Barnabé que a Sônia nos enviou. Escutem, gente.
1: São Paulo, já peguei um serviço lá no Palácio do Governo.
0: Foi São Paulo,
1: pegou um serviço para o Palácio do Governo. Tempo do Jânio Quadro, eu era querido. Jânio Quadro, quando saiu, deixou um presente para mim. Fui ver um quadro. Falei, ah, é para mim não esquecer dele. O Jânio Quadro me deu um quadro. Aí ele saiu, entrou Ademar de Barro. Quando o Ademar de Barro saiu, deixou outro presente. Fui ver um pote de barro. Falei, ué, esses homens estão gostando de mim mesmo. O Jânio Quadro me deu um quadro, Ademar de Barro me deu um pote de barro. O negócio está bom. Saiu Ademar de Barro, entrou o Carvalho Pinto e eu saí do serviço.

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1: Já, já. Claro, já, já mesmo, aqui no Momento Esportivo, dentro do nosso Tarde Total. Cuca espera por zagueiro. Anota aí, mais uma vitória na conta de Alisson dos Santos. Ontem, em Budapeste, o Pio venceu a nona final dos 400 metros com barreiras, disputada na temporada 2026, e manteve a invencibilidade no ano. O brasileiro marcou 45.98 no Mundial de Atletismo Ultimate, à frente do americano Ray Benjamin, 46.40, e do norueguês Carsten Walhold, 46.78. O cearense Matheus Lima terminou em sétimo, com 48.67. Foi o primeiro encontro entre Alisson dos Santos e Ray Benjamin na temporada 2026. Falar mais o que do Pio, gente? O homem é um fenômeno. Deixa o Pio brilhar. O técnico Cuca estuda a chance de mudar o esquema tático do Santos para o duelo contra o Atlético Mineiro pela volta das quartas de final da Copa Sul-Americana. O Peixe venceu o confronto de ida por 2-0 e pode perder por até um gol de vantagem, que ainda assim garante vaga na semifinal. A chance de uma nova formação passa pelo retorno do zagueiro Lucas Veríssimo. O defensor tem lidado com dores na região do tornozelo direito e esteve ausente dos últimos 3 jogos. Caso Veríssimo retorne, existe a opção de Cuca manter um esquema semelhante ao adotado no primeiro tempo da vitória sobre o Cruzeiro, no último sábado, pelo Brasileirão. Desta forma, o zagueiro faria um trio defensivo, ao lado de William Arão e Luan Pérez.
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7: Olá! Librianos, ótima semana, boa tarde, Libra. Seja mais prudente em tudo, não tenha pressa. Lembre-se, tem um ditado que diz, ou um pensamento, é um ditado, né? Que diz que a gota não perfura a rocha pela pressa, mas ela perfura a rocha pela constância. Você escutou? Então seja constante, não tenha pressa não. Para certas obrigações, você sabe que a pressa é a inimiga da perfeição. Aí no amor, você também não precisa ter pressa não, hein? Vai devagarinho, com jeitinho, se aproxime mais da pessoa amada. Ela tá carente, Libriano, ela tá carente. Hã? O que está acontecendo, Libriano? Azul Céu é a sua cor, 96-1604 são seus números de sorte. Escorpiano, são vocês? Sejam mais atualizados. Desliga um pouquinho do seu passado. Viva mais o hoje, o seu presente. Passado já foi. O que você vai conseguir com o seu passado? Ele já foi. Tomara que você consiga, ou, né, tirou, ó, bons ensinamentos do seu passado. O sorriso, aqui, ó, pode resolver problemas. Só que o silêncio faz você evitar os problemas. Muito bom isso daqui. Na vida amorosa, isso mesmo. Se aproxime, seja mais legal com a pessoa amada, ela vai corresponder. Preta ou preto a cor, 39, 28, 10 são seus números de sorte. Deixa eu ver o que vem para nós. Alô, Sagitariano, não humilhe quem está abaixo de você. Ó, para os negócios e para as finanças, os astros estão iluminando boas ideias. Ó, anime-se se você acordou de mau humor. No transcorrer do dia, as coisas podem melhorar, mas sempre é assim mesmo. Às vezes a gente não levanta de bom humor, mas no transcorrer do dia as coisas vão melhorando e a gente vai colaborando também para isso acontecer. Agora, cuidado, você pode se revelar nos seus atos, nas suas atitudes, tá vendo? Sagitário, cuidado, hein? Você pode se revelar nos seus atos e nas suas atitudes. Escutou, Sagitário? Verde claro, a sua cor, 581805. São seus números de sorte, sagitarianos. Daqui a pouquinho, as previsões finais. Capricórnio, Aquário, Peixe.

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13: Última viagem, saudade. Às 15h27, Lucinha Alves. Menina de Deus, onde você foi na nossa discussão?

Êxtase, Barão Vermelho, Stripper com I Believe in You, Kátia, idas e voltas, Absinto, meu ursinho, Blau Blau, Baltimore, o Baltimore, Tarzan Boy e o Gilberto Lemos, né? Lucinha Alves, mil razões para chorar. Mandou bem, menina, mandou bem. Deixa eu agradecer também a Juliana, obrigado, Juliana. A Maria Luísa, do Riachuelo, obrigado, Maria Luísa. Oi, Geni, obrigado também por esse ursinho Blau Blau. Boa, Geni, boa. Boa, boa. Quero mandar para todos os aniversariantes do dia, aqueles que já abraçamos aqui na nossa programação e aqueles que estão também aniversariando no dia de hoje, mas o aniversário não chegou aqui para a gente anunciar. Mas recebam de coração, ó, de coração recebam os nossos parabéns e estes presentes musicais, estas recordações que nós nos deliciamos, porque voltamos um pouquinho no tempo. Um pouquinho? Voltamos bastante no tempo, não é mesmo, Lucinha? Faltando 11 minutinhos para as 16 para as 4 da tarde. Ok, daqui a pouquinho vou encerrar o horóscopo. Ah, hoje é dia de podcast. Será que eu tenho podcast aqui? Será que eu tenho? Vou ver, vou ver.

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4: Vamos encerrar as previsões de hoje. Capricórnio. Vamos lá então, quem é do signo de Capricórnio é você. Olha, dê também a sua colaboração para preservar a natureza. Olha que legal, Capricórnio. E isso, colabore também. Procure despoluir os seus pensamentos, tá vendo? Cuide da natureza, você vai despoluir os seus pensamentos. Se importe mais com o que está acontecendo à sua volta e lembre-se disso. O melhor exercício para o coração do ser humano é você abaixar para levantar alguém. Que legal. O melhor exercício para o coração do ser humano é você abaixar para levantar alguém. Legal, né, Capricórnio? A cor para vocês hoje é... Cadê a cor? Não tem cor. Tá sem cor, Capricórnio. Então escolha a cor que você mais gosta. Faça uso dela nas próximas horas. 075600 são seus números de sorte. Ah, legal. Quem é do signo de Aquário, tenha cuidado com aqueles que arrotam santidade. Dizem que são bonzinhos, mas no fundo, você já sabe, no campo amoroso, procure agradar um pouquinho mais a pessoa amada. Felicidade não depende do tempo, da sorte, do dinheiro. Felicidade depende do que vem de dentro. De dentro para fora da gente. Legal também. Felicidade não depende de dinheiro, da sorte, né, do tempo. Felicidade depende daquilo que vem de dentro para fora da gente. E lembre-se, quem muito se destaca, cria. Cria o quê? Cria inveja. Então, fique na sua. Procure não se destacar tanto, não. Fique na humildade. Creme sua cor, 018193 são seus números de sorte, aquariano. E para encerrar, piscianos, peixes, não humilhe ninguém, o mesmo Deus que dá é o mesmo Deus que tira. Oh! Não humilhe ninguém, o mesmo Deus que dá é o mesmo Deus que tira. Dê atenção para a sua saúde, faça exames, um check-up, seja atento, mas finja ser distraído, seja ligadão, mas não mande bobinho, você entendeu? Seja humilde também para você reconhecer os teus próprios erros, enfrentá-los, corrigi-los e não voltar a praticar os seus próprios erros ou os mesmos erros que você já vem praticando. A sua cor para hoje é lilás, 035589 são seus números de sorte. Encerrei as previsões para os signos. Amanhã nós trazemos outro. outras para vocês aqui na 88,3. É nóis! 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
4: 4 minutinhos faltando para as 16, para as 4 da tarde. Hoje é dia de podcast. E eu quero mostrar um podcast para vocês. Eu espero que você preste atenção, por favor, nesse...
12: Apenas um lembrete. Deixa eu contar uma história para vocês. Havia um rapaz que sempre decepcionava os pais na escola. Um dia, o pai fez uma proposta que se ele mudasse, estudasse de verdade, passasse em medicina, ele ganharia um carro. Ah! A partir deste dia, o rapaz mudou completamente, gente. Mas não por propósito, né? E sim pela recompensa. Ele estudou, se dedicou e conseguiu. Aí no dia da comemoração, ansioso pelo carro, ele recebeu do pai uma caixa. Abriu e era uma Bíblia. Ah, ficou bravo. A frustração dele virou silêncio. O silêncio virou distância, se sentiu traído pelo pai. Ele foi embora de casa, construiu a própria vida, deixou o pai para trás depois daquele dia. O tempo passou até que um dia o pai veio a falecer. No enterro, a sua mãe lhe deu a Bíblia de volta. Chegando em casa, ele resolveu abri-la. Foi aí que um envelope caiu. Nele havia um cheque e uma carta do pai que dizia o seguinte: meu querido filho, sei quanto você deseja ter um carro. Eu prometi e aqui está o cheque para que você escolha aquele carro que lhe agradar. No entanto, eu fiz questão de lhe dar um presente ainda melhor: a Bíblia Sagrada. Nela você vai aprender o amor de Deus e fazer o bem, não pelo prazer da recompensa, mas pela gratidão e pelo dever da sua consciência. O pai, gente, queria que ele aprendesse algo maior do que conquistar. Aprender a viver com amor, com propósito. Mas já era tarde. Claro que, corroído de remorso, o filho caiu em uma profunda tristeza. Moral da história? A vida é assim. Muitas vezes o cheque está escondido onde a gente menos valoriza. E quem só enxerga o que falta, acaba perdendo o que já era seu.
4: Lindo, né? Você gostou? Você já sabe o procedimento. Autoriza. E a gente envia através do nosso WhatsApp.

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2: O número de eleitores caiu em 9 das 10 maiores cidades da região de Ribeirão Preto, segundo dados do Tribunal Superior Eleitoral. Na comparação com as eleições de 2022, apenas Ribeirão Preto registrou aumento no eleitorado, enquanto as demais, entre elas Franca, Sertãozinho, Barretos e Jaboticabal, tiveram queda de até 7,45%, na contramão dos números de todo o país. De acordo com o TSE, as 10 cidades mais populosas da região têm juntas 1.152.095 eleitores, 28,2 mil a menos do que em 2022, quando eram 1.180.341 pessoas aptas a ir às urnas. Desse total, Ribeirão Preto sozinha concentra 471.128 eleitores, 3,4 mil a mais do que há 4 anos. As demais cidades, por outro lado, tiveram baixas no eleitorado. Inadimplência. Quase 74 milhões de consumidores brasileiros terminaram agosto com nome negativado. As informações de Milena Abreu.
3: 4 em cada 10 adultos do país terminaram o mês de agosto com o nome no cadastro de devedores. É o que mostra o indicador de inadimplência de pessoa física do SPC Brasil em parceria com a CNDL, entidade que reúne os lojistas. No oitavo mês de 2026, ao menos 73.710.000 brasileiros estavam negativados, o que equivale a 43,9% da população adulta do país. O número é expressivo, mas representa queda de quase 2% em relação a julho. No comparativo anual, no entanto, houve alta de 5% no número de devedores. Ainda de acordo com a pesquisa, essa alta anual foi impulsionada principalmente por dívidas com tempo de atraso de 4 a 5 anos, que atualmente respondem por pouco menos de 38% do total.
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0: Thiago Bruni, Marrone, Chitão e Choró, Só Quem Amou Demais, Cleiton e Camargo, Não Quero Te Perder, César e Paulinho, Você É Tudo Que Pedi Pra Deus, Roberta Miranda, Meu Dengo, abrindo mais uma hora da nossa tarde total. Cadê o auxiliar? Diz as horas.
1: 4:21.
0: 4:21, 16:21. 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Vou tentar colocar uma piadinha da Neudina no ar. Daqui a pouquinho, viu, Neudina? Nós vamos te atender com a sua dose dupla. Aguenta aí só um instantinho. É do Paulinho Gogó conversando com o Carlos Alberto na Praça é Nossa. Vamos ver o que, que ele fala.
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1: Paulinho, amigos da 88, em instantes aqui no Momento Esportivo, sempre dentro do nosso Tarde Total. Camisa 7, perto da volta. Botafogo de Ribeirão Preto e Goiás se enfrentam logo mais às 19h30 no Estádio Santa Cruz, Arena Niknet, na vizinha e querida Ribeirão Preto, pela 28ª rodada da Série B do Brasileiro. O Botafogo vive um jejum de 5 jogos sem vencer. Aqui, igual o Corinthians, viu? Chegou a 4ª derrota consecutiva na Série B. Marca que o time não alcançava desde a competição, lá em 2020, quando foi rebaixado. A equipe estacionou na 15ª colocação, com 31 pontos, 2 acima do Z4. E não entrou na zona de rebaixamento, pois Ceará e Avaí, rivais diretos na briga contra a degola, também foram derrotados na última rodada. O atacante Lucas Moura começa uma nova etapa da sua recuperação da ruptura do tendão de Aquiles, sofrida em maio deste ano. O camisa 7 inicia a transição física no gramado e o São Paulo acredita que ele pode estar à disposição já em outubro. Na prática, isso quer dizer que Lucas está clinicamente recuperado da grave lesão e inicia um processo de recondicionamento físico, fortalecimento e controle de carga para começar a lidar com os treinos normais em campo. O processo em transição não tem um prazo fixo e varia por atleta. Para estar liberado para jogar, primeiro precisa treinar sem contato físico e, depois, sem restrições. Ainda não há uma previsão exata para o retorno do jogador, mas há otimismo para que ele já fique à disposição dentro do mês de outubro.
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0: hora certa.
1: 4h32.
0: Oi, segue no seu rádio. Eu, Dina, tô te atendendo, hein? A sua dose dupla.

0: amor, Zezé e Luciano. Neudina, valeu, obrigado. Dose dupla, e que gostosa dose dupla. João Mineiro e Marciano, cama dividida e as paredes azuis, não é verdade? Uma ótima semana. 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Um abraço, meus queridos, ótima semana. A Renata Munari está aqui me informando, aliás, ela é aniversariante do dia. Sabe quem aniversaria também hoje, gente? O Papa Leão XIV. É, ele é do dia 14 de setembro. Então, Renata, Ana Carolina, também a Maria Aparecida Cristalino, são os aniversariantes de hoje. Então, vocês aniversariam junto com o Papa Leão XIV. Hoje ele completa, 71 anos de idade? É isso, né, Renata? Ela colocou aqui, 71 anos de idade. Portanto, o Papa Leão XIV é aniversariante deste 14 de setembro. Que cada vez mais o Senhor o abençoe e o fortaleça para a sua missão aqui na Terra. Cadê a piadinha? Deixa eu só tentar colocar aqui no ar.
1: Estou apaixonada.
2: Não acredito não, Charlene.
3: Você está apaixonada, né, filha?
0: Está confessando para o pai.
1: Ele só me chama minha gatinha, minha coelhinha.
3: Muito cuidado, filha. Começa assim, depois os animais crescem. Depois vai ser minha vaca, minha anta.
0: Acaba a cena.
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0: Horas.
15: 4h50.
0: Repete.
15: 4h50.
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1: 4h57.
0: É, 3 minutinhos faltando para as 17, 5 da tarde. Já já eu entro nos minutos finais. Deixa eu mandar estas músicas. 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Mais uma vez... Uma ótima semana. Olha, eu gostei de uma piadinha que a Renata Munari me enviou. Eu vou contar para vocês, do vovô e da vovó. Boa, Renata, gostei, gostei. Aí um dia tá o vovô e a vovó sentados lá na área. Aí a vovó fala:
2: meu velho, você já notou que nós estamos brigando assim menos ultimamente?
3: Uhum.
2: Será é porque nós amadurecemos, meu velho?
3: Não, não é não.
2: Então é por quê?
3: É porque eu não estou dando mais bola para tuas conversas.

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7: Conselho do FGTS garante mais recursos para subsídios do Minha Casa Minha Vida em 2026. Milena Abreu.
8: O Conselho Curador do FGTS aprovou um aumento de R$500 milhões nos recursos destinados aos subsídios do programa Minha Casa Minha Vida. Com a decisão, o valor disponível passa de R$12,5 bilhões para R$13 bilhões em 2026. Os recursos em questão são utilizados para conceder descontos na compra de imóveis das faixas 1 e 2 do programa, voltadas a famílias com renda mensal de até R$5 mil. O benefício funciona como uma ajuda para reduzir o valor financiado e não precisa ser devolvido ao fundo. Segundo o Ministério das Cidades, o aumento foi aprovado para garantir a execução da projeção de gastos deste ano, estimada em R$12,6 bilhões.
7: A Prefeitura de Batatais, por meio da Secretaria Municipal de Saúde, SEMUSA, reforça neste mês a importância da prevenção ao suicídio, da valorização da vida e do cuidado com a saúde mental. 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

0: minutos final.
1: Ô, Paulinho, toca uma moda boa.
0: Toco, Elaine Cristina, a sua moda aqui.
2: 5 e 4.
0: Quantas horas?
2: 5.

0: Obrigado, viu? Pela escuta, sugeriram e ouviram seus modão aqui com a gente. Liu e Léo, a Sementinha, Chitão Choró faz um ano. A Porta do Mundo com Pião Carreiro e Zé Paulo. Roberto e Meirinho, A Noite do Nosso Amor. Lourenço e Lorival, Condenado por Amor. Abrindo os minutos finais da nossa tarde total, as horas, eu quero saber...
1: 5h22.
0: 5h22, 17h22, mando esta sequência de modão. Para quem? 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
2: A produção brasileira de soja, que se recuperou no ciclo 24-25, cresceu de novo no ciclo 25-26. A Conab projeta uma colheita total de 180 milhões de toneladas, um novo recorde e alta de 5% na comparação com a anterior. O crescimento é puxado por aumentos da área de cultivo e do rendimento das lavouras, que com um clima mais favorável passou de 3 toneladas e 700 quilos por hectare. O preço da tilápia caiu com força em agosto nas praças pesquisadas pelo CPEA. O motivo é simples, a redução da demanda, algo comum nos períodos mais frios, como foi o mês passado, principalmente nos estados do sul e do sudeste. Na média, o quilo da tilápia foi vendido a R$ 9,51, por exemplo, na região da divisa entre São Paulo e Mato Grosso do Sul. São 27 centavos a menos que a média de julho. Minas Gerais e Paraná também registraram preços menores. A cotação do trigo se manteve firme nos últimos dias, com a tonelada vendida na casa de R$ 1.460 no Paraná e a R$ 1.360 no Rio Grande do Sul. Isso mesmo com o avanço da colheita. Até pelo aumento da oferta de mercadoria nacional, as importações de trigo caíram. Além disso, ainda tem pouco grão de melhor qualidade disponível para venda. Sem falar que a tendência de uma safra menor no Brasil e no exterior mantém os compradores sob pressão.
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0: Escutou? Aprendeu? Já tô indo embora pra não pegar muita chuva.
14: Paulinho, gente boa!
0: Daqui a pouquinho, a nossa Ave Maria. Ah, esta semana com o Padre Nelci. Depois o Canta Brasil com o Juliano. Queridos ouvintes, obrigado. Começamos bem a nossa semana, hein? Vamos repetir a dose amanhã? Fabiano tá chegando atrasadinho, filho. Paulinho já tá com, ó. No ponto já tá. Meu cartão já tá no ponto pra... Um abraço, Fabiano. Depois você pede pro Juliano. Gente, amanhã eu volto, se assim for a vontade do nosso Criador. Que todos nós tenhamos, né, uma noite tranquila, gostosa. Que a gente refaça também os nossos pensamentos. Enfim, analise os nossos comportamentos. Achei. Pensamento que a Neudina acabou de me enviar. Lindo, adorei. Neudina diz assim: eu soube que Deus me amava quando Ele me guardou em uma fase em que eu nem sequer lembrava ou falava com Ele. Não é lindo? Puxa vida! Eu soube que Deus me amava quando Ele me guardou em uma fase em que eu nem sequer falava ou lembrava dele.
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0: Eu vou mais...

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13: Prezados radiovintes, saúde, paz, felicidades, alegrias e as melhores bênçãos de Deus a todos vós e aos vossos lares. Nesse momento nós queremos formar a corrente de fé, de esperança e de todas as graças que Deus deseja derramar sobre todos vocês que me acompanham nesse momento sagrado do rádio, o momento da Ave Maria. Maria.

0: estamos aqui iniciando mais uma semana, neste dia 14 de setembro. Eu quero rezar pelos pedidos que chegam aqui, você pede, agradece, coloca as suas intenções, como fez a minha amiga, a Dulcineia Alves Correia. Peço oração e proteção divina para mim e todos da minha família. A Isabel Silva pede oração por todos da sua família e principalmente para todos aqueles que estão se recuperando da saúde, de modo especial o Carlos Alberto Silva. A Ana Aparecida Tavares pede oração pela família e o mundo inteiro. A Adriana Prado pede pelos filhos Gabriel, a Maria Vitória e também pela sua família. A Gema Fiore pedindo oração pelo genro que está aí fazendo tratamento. Obrigada, Padre Nelci, a sua bênção, que Deus te abençoe e abençoe essa semana que está iniciando. E desejo a você também, Gema Fiore. Vamos rezar também por todas as pessoas que precisam de oração, principalmente aquelas que mais sofrem, aquelas que passam problemas por dificuldades e alguma crise existencial ou mesmo espiritual. Que Deus abençoe a todos vocês que estão nessa situação, vivendo essa experiência. Confiança, porque Deus sempre vai te ajudar. A Inês Galinha, do bairro São Utensa, pedindo por toda a família, para você, Padre Nelci, que Deus te abençoe na sua missão, no seu ministério, e por todos que necessitam de oração, e também pelos netos, pelo esposo Geraldo. A Lucimara Calói Girolamo, ela pede pela saúde das todas as suas famílias e todos os membros, e também da Aline, que Deus interceda por nós, cure também de nossas enfermidades e os nossos problemas. A Luciana Pardins pedindo oração pela todas as famílias do mundo inteiro, pela juventude e pelas crianças. A Lívia Miguel pede oração pela saúde do filho Miguel e que todos possam sim, sempre ter a paz e a saúde. A Maria José pedindo por todos da sua família, pelos enfermos, que Nossa Senhora cubra com seu manto sagrado todos aqueles que estão sofrendo por algum problema, algum sofrimento, por mais união entre as famílias e também para que as pessoas se voltem mais para Deus e que peque menos. E rezar por todos aqueles que são alunos e catequés de nossas paróquias, né? De todas as paróquias, sempre tem a catequés, primeira Eucaristia, Crisma, tem a catequés de adultos. Eu quero rezar por todos esses alunos que estão aí na catequese de nossas paróquias. O Gens Catena pedindo, ele mora no bairro Riachuelo, pede pela sua família e todos aqueles que mais precisam de oração, pela alma do seu Pai, saudoso Francisco Scatena, por todos os profissionais da saúde. A dona Palmira de Bebedouro, sempre acompanhando o nosso programa, ela que é a mamãe do padre João Carlos, que não perde um programa, reza conosco. Obrigado, um beijo no coração de você, minha amiga, que Deus proteja você grandemente. Também quem está pedindo aqui, o Edson Lino do Claré da Alpico, ele pede por toda a sua família, em ação de graças, por tudo que recebe de Deus na sua vida. O Sérgio do Ouro Verde pedindo oração por ele, pela família, netos e todos os amigos e amigas de rádio. A Tereza aqui do Atanásio, do bairro Santa Rita, pedindo por ela, pela sua recuperação, que Deus dê força na sua caminhada, que Deus abençoe você grandemente. Também quem está aqui sempre pedindo é a Sônia Martins, do bairro Anselmo Testa, pedindo oração, ela que está fazendo fisioterapia para voltar a caminhar e nas missas, porque ela está com muita saudade de rezar. Também eu quero rezar aqui pela Maria José de Lelo, pedindo por todas as crianças do Brasil, principalmente aquelas que mais sofrem. Quantas pessoas pedindo oração. Também quero rezar de modo especial, quem está pedindo oração aqui é também a Nilza Rosa, do bairro Simara, pedindo oração por ela, pela família. A Neuza Silva, também do Simara, pedindo oração pela sua família e por ela pessoal. Também a Cirlei Barreiro pedindo oração pela recuperação das suas vistas, ela que fez uma cirurgia das vistas, está em tratamento. Povo de Deus, essas são as intenções e juntos vamos rezar assim a oração do Ângelus. O anjo do Senhor anunciou a Maria e ela concebeu do Espírito Santo. Eis a serva do Senhor, faça-se em mim segundo a vossa palavra. E o Verbo divino se encarnou e habitou no meio de nós. Ave Maria, cheia de graça, o Senhor é convosco, bendita sois vós entre as mulheres, e bendito é o fruto do vosso ventre, Jesus. Santa Maria, Mãe de Deus, rogai por nós, os pecadores, agora e na hora de nossa morte. Amém. Estamos vivendo hoje a exaltação da Santa Cruz, nesse dia 14 de setembro, o Evangelho de João, capítulo 3, versículos de 13 a 17, que diz assim: Disse Jesus: Ninguém subiu ao céu senão o que desceu do céu, o Filho do Homem. Assim como Moisés levantou a serpente no deserto, assim é necessário que o Pai do Homem seja levantado, que o Filho do Homem seja levantado, a fim de que todo aquele que crê em mim, por meio dele, tenha a vida eterna. Com efeito, Deus tanto amou o mundo que lhe deu o seu Filho unigênito para que não morra, mas quem nele crê tenha sempre a vida eterna. Pois Deus não mandou o seu Filho ao mundo para condenar o mundo, mas para que o mundo seja salvo por ele. Palavra da salvação. Glória a vós, Senhor. O Evangelho nos convida para contemplar o Calvário onde pendeu a nossa salvação. O humano pode divinizar-se e isto o Cristo deseja de nós. É preciso, porém, tomar a cruz com ele e caminhar pelas sendas da vida sem esfriar nosso amor, nossa fé. Deus amou tanto o mundo que lhe deu o seu Filho unigênito para que a nossa redenção, toda a humanidade, também fosse ali contemplada, dando a oportunidade para que chegássemos ao céu. Ele, Jesus, é a nossa salvação e não há outro modo de ser salvo senão pelo caminho dele. Jesus refere-se à serpente de bronze que curava os que olhavam para ela. Usa a comparação para dizer que, nos planos do Pai, sua morte na cruz e sua ressurreição haveriam de ser o caminho para a nossa salvação. E deixa muito claro que, por amor, o Pai envia o seu Filho para nos salvar e nos dar a vida, pois não nos quer a nossa infelicidade. Não podemos rejeitar um amor tão grande que o Pai deseja derramar sobre cada um de nós e trazer para seus filhos e filhas a salvação. Como proposta de vida para o início dessa semana, segunda-feira, 14 de setembro, olhe para a cruz de Jesus, contemple o seu eterno amor e agora coloque-se à disposição para ter gestos de amor a quem estiver próximo de você. Como proposta de vida, eu peço que você medite isso. Nesta segunda-feira, nós saberemos também que nós temos o terço das mães que oram pelos filhos na paróquia Santa Rita de Cássia, a partir das 19 horas. Receba nesse momento a bênção do Deus Todo-Poderoso sobre sua família, sobre sua vida. Acolha com carinho. O Senhor esteja convosco, Ele está no meio de nós. Que o Deus Todo-Poderoso volte o seu rosto para ti e dê a sua bênção. E abençoe esse copo com água que você colocou com fé diante do seu rádio, para tomar com seus familiares ou mesmo para usar e abençoar a sua casa, pedindo a proteção e as bênçãos divinas. Eu te abençoe em nome do Pai, do Filho e do Espírito Santo. Amém. Uma noite agradável e até amanhã nesse mesmo horário. Na sequência tem ele, Juliano Rodrigues e o Canta Brasil.
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0: 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É, negócio é feio, viu? Quase que eu tomo um dilúvio.
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0: Vamos começar.
2: Uma noite.

0: tá chovendo aí aqui, tá chovendo. Tá chovendo, tá chovendo. Tá chovendo. Tá chovendo aí aqui, tá chovendo.
1: Tá chovendo, choveu a noite inteira e tá chovendo.
0: Tá chovendo.
2: É, tá chovendo, continua chovendo, vai chover mais ainda. 6:03, 6:04 já, tá começando mais um Canta
3: Brasil!
2: Ei, Brasil!
4: O Bambu tá gemendo!
2: Sensacional, Brasil! Segundona, 14 de setembro, quem diria, hein? No mês de setembro, ó, chegou no mês, já era, já foi. E até as 9 da noite, vem com a gente, com muita moda aqui. Muita moda raiz dos 88 da sua difusora. E eu quero começar, ó, arrebentando. Mas arrebentando mesmo, assim, ó. Jesus, Boate Azul, Joaquim Manuel, Desatino, Ronaldo Violi Praiano. É o Canta Brasil.
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2: Na sua difusora, vamos de som.

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0: 6 horas mais 12 minutos. É o nosso Canta Brasil seguindo aqui nos 88 da sua difusora. 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
0: Muito bem. Quem pediu moda aqui... Deixa eu ver. Ah! Olha! Eu vim da pé hoje, ainda bem que ele me deu carona na hora que eu vim de manhã, viu? Senão eu tava com as pernas em frangalhos, viu? É! Tem dia que de noite é assim, viu? Fala, neguinho! Boa noite, meu jovem!
3: Boa noite, boa noite, boa noite, Juliano!
0: Aô!
3: Como é que tá, meu querido?
0: Estamos bem, agora estamos, né?
3: Ô, Juliano, queria ver a Rede de Prata, tinha um Rede de Pardim.
0: Rapaz.
3: Você veio pra nós, meu querido?
0: Nós vê.
3: Mando pra minha mãe, pra Vera, minha irmã.
0: Aham.
3: Uhum. Gilberto.
0: Sim.
3: Glauber, Glaucia, Rafaela, Lia, R. Pra você, sua mamãe, sua esposa.
0: Muito obrigado.
3: Sandrin, Joaquim. A dona Rosa do Garrafão. Agora comprou um Harmony também.
0: É?
3: E o grande R Soares, nosso amigão. Alô, meu querido. Tá chovendo, hein?
0: Ei, vai continuar chovendo, viu? Meu Deus do céu. No telefone. Não tinha aquela musiquinha? Tomara que chova 3 dias sem parar. Tá parecendo que vai, viu, gente? Eu não sei não, viu? Do telefone, o Sérgio do Ouro Verde ligou aqui. Amanhã é aniversário dele. Amanhã é o homem ficar mais novo.
4: Epa!
0: Vai fazer 35 anos, né? Vai, 35, né?
1: Só, velho.
0: É, isso mesmo. A gente não fala a idade de ninguém aqui. Ninguém. Você entendeu?
1: Entendi.
0: Então tá bom. E o Sérgio quer ouvir? André Andrade. Ele adora essa música Pássaro Sem Ninho. Vamos curtir, gente? Só modão?
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0: Show Carreiro Pardinho, André Andrade, no Canta Brasil. Vamos de som.

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0: Muito bem, agora 18 horas 25 minutos, é o nosso Canta Brasil de volta aqui nos 88. E, deixa eu perguntar pra você. 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
0: Muito bem, muito bem. Eu atendo aqui o Leandro. É, ele mesmo. É, Leandro. Tudo bem? É, segunda-feira com essa chuva, mais ou menos, viu? Mais ou menos. Ele pediu Sem Medo de Ser Feliz, de Camargo e Luciano. Tá mandando pro Léo, pra esposa Sueli, pro Lucas Melo e pra todos os ouvintes. Vamos curtir, gente? Vamos! Sem Medo de Ser Feliz, Zezé e Luciano. E na sequência tem o Momento Esportivo com o Juliano Rodrigues. Você sabe quem é, né?
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0: 6h28, vamos de som.

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2: Chegamos com as informações esportivas dentro do Canta Brasil. E em nome da Cresol, em instantes aqui no Momento Esportivo, Flamengo segue na ponta do Nacional.
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2: E é o nosso primeiro assunto, Série A do Brasileiro, 27ª rodada. Na sexta-feira do Atletiba, Coritiba e Atlético Paranaense 3x3. No sábado, o Atlético Mineiro venceu o Fluminense, olha o Galo aí, 3x1. O Grêmio perdeu para o Vasco 2x1 e perdeu o técnico. Luiz Castro não é mais o treinador do Grêmio. Adivinha quem voltou? É ele mesmo, Renato Gaúcho. A Chapecoense perdeu para o Inter de Porto Alegre 2x1. O Palmeiras venceu o Choque Rei. Bateu São Paulo no Nubank Park 2x0. Botafogo e Bragantino empataram em 1x1. Santos venceu o Cruzeiro na Vila. Olha o peixe aí, 2x1. Ontem, domingo, Mirassol e Vitória empataram em 2x2 e o Flamengo venceu o Corinthians no Maracanã, voltando à liderança do Nacional, 2x1. Hoje, fechando a rodada, teremos, na Boa Terra, Bahia e Remo. Série B do Brasileiro, 28ª rodada, começou ontem com o atropelo do Atlético Goianiense em cima do Criciúma, 4x0. O Juventude perdeu para o Athletic Club 2x0. Novo Horizontino e Cuiabá empataram em 1x1. Fortaleza e Ceará também empataram em 1x1. Hoje, sequência dos jogos, teremos em Ribeirão Preto, no estádio Santa Cruz, Arena Niknet, Botafogo e Goiás. Em Minas, América Mineira e São Bernardo. E, na Ressacada, Avaí e Vila Nova. Amanhã, fechando a rodada, tem Londrina e a rebaixada Ponte Preta. O Náutico enfrenta o Operário do Paraná. E o CRB encara o Sport Recife. Jogos de ida das quartas de final da Copa Paulista. No último sábado, em Araras, União São João venceu Juventus 1x0. Em Indaiatuba, o Primavera empatou com o Noroeste 2x2. Ontem, domingo, no Palma Travassos, Comercial e São José. Ai, São José e Comercial, meu Deus, 0x0. E amanhã, fechando a rodada, os jogos de ida, teremos Grêmio Prudente e Linense. Os jogos de volta acontecem no final de semana. Jogos do primeiro campeonato de futsal do trabalhador, evento que está sendo realizado na quadra poliesportiva, atrás do Centro Comunitário Mariângela Marcolino Gomes, ali no Riachuelo. Vamos lá, gente, ó. Sexta rodada, amanhã às 19h30, teremos JF Fundição contra Jumil. Na sequência, pela quinta rodada, às 20h30, tem Brasil Química e Maestro Usinagem. Pela quinta rodada, na quarta-feira, teremos às 19h30, Juca Elétrica e Clima contra WG Fundição. Da sétima rodada, às 20h30, na quarta-feira, tem Conceito Fundição e Marispan. E aí, voltando... Quinta-feira, sexta rodada, às 19h30, teremos Maestro Usinagem e Serap Brasil. Da sétima rodada, às 20h30 na quinta-feira, Macedo Usinagem contra Termomax. Resultados do 10º Campeonato Regional de Futebol Canindé da Liga Amadora Batataense de Esportes. Série Ouro, quinta rodada, segunda fase. Liberdade venceu Resenha, 5x3. Parças perdeu para a Vila Maria, 5x3. Os outros dois jogos, Sub-20 e Pets, Merengues e Matador, acontecem neste sábado. Também pela Série Prata, quinta rodada, tivemos. Raça perdeu para o Máfia, 1x0. Família Matador venceu 2 toques, 3x0. Abafa e Real Madrid, jogão de 6 gols, empate em 3x3. Várzea perdeu para o Desbara, 2x1. São Luís perdeu para o Jardim Simara, 3x0. São Francisco venceu Santa Cruz, 6x3. E na Série Bronze, também resultados da quinta rodada da segunda fase. No Domingão, ontem pela manhã, Guarani Batatais perdeu para Vila Lopes, 4x1. Fiel Batatais derrotou Sociedade Esportiva Unidos do Morro, 2-0. Diamantes venceu Novo Amabe, 2-1. Ousadia e Carcanelas empataram em 1-1. CRB bateu Dragões da Real, 2-0. Sporting venceu Fúria, 4-2. Galácticos atropelou. Humilhou o VLP, meu amigo. 8-0, fora os ameaços. Pumas venceu a equipe do Paulista por 3-1. E pra gente fechar, vamos falar da base do Fantasma da Mogiana? Bora, Campeonato Paulista Sub-13 e Sub-14 no último final de semana. Os meninos foram até Barretos ontem pela manhã. É, e não tiveram boa sorte não, viu? No Sub-13, 14ª rodada, o Barretos venceu o Batatais por 4-2. Pela 14ª rodada do Campeonato Paulista Sub-14, Barretos e Batatais ficaram no empate 1-1.
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0: Beleza, 18 horas 41 minutos, é o nosso Canta Brasil de volta, depois das informações esportivas, com Juliano Rodrigues.
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0: Agora nós vamos falar de papá, até ajeitei aqui, vou dar um na garganta aqui, pra falar bonito. 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
0: É o Gatão. Vai, Gatão. Boa noite, menino.
3: Boa noite, Juliano. É o Gatão aqui do São Francisco.
0: Diga, meu jovem.
3: Se você tiver no jeito aí, toca aí pra mim.
0: Qual?
3: O Céu Chorou por Mim, Mocoque Moraci.
0: Menino, você gosta de judiar da gente, né? Oh, meu Deus do céu. Valeu, Gatão. Obrigado pela indicação e pela audiência aqui nos 88 da sua difusora. Do telefone.
2: WhatsApp.
0: Não, não é você agora, não. Oh, não é não. Para de rir também. É feio. É do telefone agora. Zé do Cedro e... Não, é Zé do Rancho e Zé do Pinho. Isso. Quem pediu essa música? Meu Sítio, Meu Paraíso. Foi a Marlene do Anselmo Testa. Tá mandando pra minha mãe, pro meu pai, pra Cida, para o Boldrin. A Fátima, Isabel, Fabrício, Marisa, Letícia, Cris Melo, Lucas Melo. Pessoal de Tamogi. Seu Joaquim, Dona Maria. O Alencar Tapeceiro, meu jovem. Os aniversariantes do dia. E você que está curtindo o Canta Brasil. É, gente. Meu Sítio, Meu Paraíso. O Céu Chorou por Mim, as modas doídas.
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0: Às 6h45, vamos de som.

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2: Ih, já? O bambu tá gemendo.
3: Opa!
2: Bebendo! Já tá na hora de encerrar a hora 6 do Canta Brasil. Então vamos encerrar, simbora.
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2: Juliana Saqueto, fala, xará. Boa semana, viu? Boa noite.
5: Boa noite, Juliano, meu xará. Tá tudo bem?
2: Bom.
5: Juliano, depois eu queria ouvir Gilberto Gilmar em poucas palavras.
2: Oh.
5: Ofereço pra minha mãe Augusta, pra minha irmã Luana, pra Maria Clara, pra Cida Boldrin, pro Bar do Boldrin, né, pra todos que estão lá. Pra minha tia Matilde, pra Silvia Rezende, pro Gilberto, pra Vera, pra todos que estão ouvindo, pra sua família e uma abençoada noite de trabalho pra você. Obrigada.
2: É, de nada. Valeu. É, tamo junto, menina. É, quem é que me pediu moda aqui? Ah, é Ofélia. A Ofélia lá do Castelo. Tá mandando pra Jane, pro Canja, pro Thales, Thierry, Tauã, Alana, Floriana, Marinês, Marisa, Dona Deolina, que daqui a pouco também eu vou atender, Cris Melo, Lucas Melo, Andréa Rita, e você que também tá curtindo aí os 88 da sua difusora, Besta Ruana, Tonico e Tinoco, ai, Iraí, só teus meninos aí.
6: Só, velho.
2: Gilberto Gilmar em poucas palavras, aqui nos 88 da sua
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2: Gente, tem 6h53 e uns quebrados, hein? Você tá doido? Vambora, vamos de som.

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0: É, senhoras e senhores da Difusora FM, eu acho que vai cair o dilúvio mais ainda, viu? Vai mais ainda, viu? É. Hora 2 do Canta Brasil da Difusora FM 88,3. Batatais, São Paulo. É a Difusora sempre ao seu lado. Sua melhor companhia. Tamo junto, hein? Vamos que vamos até as 9.
1: Juliano Rodrigues.
0: Com fé e vontade, bem. Aqui, ó. Não tem pra ninguém, viu? Melhor do modão raiz é aqui nos 88 da sua Difusora. 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
0: Neldina, fala, menina. Boa noite. Fala.
4: Oi, Juliano, boa noite. Tudo bom com você?
0: Bom.
4: Juliano.
0: Oi.
4: Eu gostaria de ouvir hoje, com João Mineiro e Marciano, Seu amor ainda é tudo.
0: Meu
4: Seria
0: Deus.
4: Como você tocar pra mim, fazendo
0: sim.
4: favor?
0: Sim, sim.
4: Juliano, muito obrigado. Tenha uma boa noite.
0: Epa!
4: Um bom descanso.
0: Obrigado.
4: E até amanhã, se Deus quiser.
0: Com
4: um abraço,
0: certeza.
4: Viu?
0: Outro.
4: Tudo de bom.
0: Tamo junto.
1: Epa!
0: E ela crava até amanhã. Você entendeu?
2: Entendi.
0: Tem que cravar mesmo, até amanhã. Do telefone que me pediu essa daqui, foi a Deolinda, lá na Vila Maria. Ela quer ouvir Tibagi Miltinho, hein? Canarinho do Peito Amarelo. Faz tempo que a gente não toca essa moda. Oferecendo pra Alféria, pra Cris Melo, Lucas Melo e pra você que tá ouvindo o nosso Canta Brasil. Aqui, ó. Lucas Melo, Cris Melo, já vou atender esse povo tudo. O Zulu, Zé Antônio Cavaça do Sítio Rancho Novo, a Maria lá do Dom Romeu, a Cida do Alvorada, gente boa, a Sônia do Francisco Pupim, faz tempo que ela não participa aqui, hein? Ai, menina, sumiu, hein? Vamos curtir moda boa? Agora no nosso Canta Brasil.
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0: 77, vamos de som.

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2: Pensou se hoje fosse sexta? Hã? Nós com dinheiro no bolso? Hã? As latinhas só? Ciclec, ciclec, ciclec, ciclec. E o Mato Grosso Matias cantando aquela moda?

0: Muito bem, agora 19 horas 14 minutos, é o nosso Canta Brasil aqui de volta. 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
0: Muito bem, quem que eu atendo aqui? Achei. É a Cida do Alvorada. Vai, Cida. Boa noite, menina.
3: Oi, Juliano. Boa noite. É a Cida. Tudo bem?
0: Tudo bom.
3: Juliano, se puder, toca a música do Leandro e Leonardo, Horizonte Azul. Obrigada, hein?
0: De nada. É, Cida, só pedindo modão bom, hein? Vou te contar uma coisa, viu? No telefone... É a minha amiga Sônia, lá do Francisco Pupim. E ela pede Adriano Júnior, Mãe. Oh, música linda, viu? Bora ouvir? 7:17, meu Deus!
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0: Simbora, meu povo, vamos de som.
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0: 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Cuidados com a sua casa.
1: Limpe os queimadores de fogão facilmente. Coloque-os em um saco plástico com 1/4 de copo de amônia. Sele o saco e deixe descansar durante a noite. Agora basta lavá-los normalmente com uma esponja, que a sujeira sairá sem problemas.
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0: O neguinho me falou, a mãe dele também me falando, só na água não vai não, viu, Juliano? Meu Deus do céu, o bambu tá gemendo, nossa!
1: Epa!
0: É a prova de que o Canta Brasil é sucesso, viu? Graças a você! Você entendeu?
2: Entendi.
0: Então tá bom, segue o fluxo. 7h26, ah, eu quero falar de mudas. 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
0: Boa noite, tudo bem? Mais ou menos, viu, Maria? Mais ou menos, viu? A Maria Tereza Farpinelli tá aqui, gente. Ei, maravilha. Ela quer pedir uma música e mandar, lógico, pro vovô Júlio Farpinelli, lá do Dom Romeu, Palmeira e Biá, Baião da Serra Grande. Ei, pô, faz tempo que a gente não toca essa moda também, hein? É, então ressuscitando as modas, que boba, viu?
2: Só, velho.
0: Obrigado pelo carinho da audiência do telefone. Ah, ele voltou. Ele voltou, ah, pra ele, ó, o que, que a gente faz aqui? Aleluia! Aleluia! Mas ele tem uma explicação, gente. É o Luiz Pirillo, lá de São Zé do Rio Pardo. Ele falou assim, ô Juliano, é que o meu rádio aqui não pegava aqui à noite, só pegava de dia.
1: Opa!
0: Os 88, eu falei, eita, nós, hein? Eu dei a solução pra ele. Qual que é a solução? Dá um tapinha no rádio que ele volta a funcionar de noite, viu? Luiz, meu jovem, tamo junto! Obrigado pela companhia, pelo carinho da audiência e pela indicação. Ele pediu Trio Parada Dura e pra quem gosta, Casa dos Prazeres. Ó, oh, que modão bonito!
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0: É o Canta Brasil, vamos de som!
3: Oitenta e oito.

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2: Viva de bem com a vida. Seja alegre. Conserve para cima os cantos da boca. Esconda as suas dores, seus desapontamentos e inquietações sob um sorriso. Ria de histórias boas e aprenda a contá-las. Deixe as suas virtudes falarem por si mesmo e recuse a falar das faltas e fraquezas dos outros. Pratique a regra de falar coisas boas aos outros e verá que seu dia será muito melhor.

0: Essa moda deve ter uns 50 anos. Quando fizeram essa moda aí, onça palitava o dedo com costela de tamanduá a bandeira, toca gaiteiro.
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2: Nós, a galopeira aqui, ó. Ei, nossa, eu quero te contar. Não, só o Juliano não vai cantar hoje, não, porque. Não adianta pedir pra eu cantar, que eu não vou cantar, viu?
3: Sério?
2: Seríssimo. Não, porque se eu começar a galopeira. Aí dá ruim. Não, deixa pra lá. 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
2: Lucas Melo, dá o teu recado aí, meu jovem. Boa noite.
5: Boa noite, meu amigo Juliano Rodrigues. Hoje eu vou pedir a música chamada Cobrar. Ofereço pra minha mãe Cris Melo, minha tia Maria Rita, meu tio Oswaldo, meu primo Vinícius Silva, Pana Galete, Panela 90, pra Isabel Zangrande, pra Josi, pra Marlene, pra Cida Boldrin, do bar do Boldrin.
2: Aham.
5: Pro Leandro da Prefeitura, pro Gente Catera, e pro meu amigo Décio, além da Deolinda e da Dona Oféria. E pra todos os corintianos, vai Corinthians!
2: Isso, mesmo que perdeu do Flamengo, né? Mas fazer o quê, né?
5: Ixi.
2: Tem dia que de noite é assim, né? Fazer o quê, né? Tem dia que a gente ganha, tem dia que a gente perde, tem dia que a gente perde de novo, né? Perde de novo, já faz 5 jogos que o Corinthians tá perdendo. Mas fazer o quê, né? Um dia ganha, né? Cris Melo, acho que é a Cris Melo, hein? Eu acho que é a Cris Melo. Boa noite, Cris Melo.
6: Boa noite, meu amigo Juliano Rodrigues. Cristina Mello na sintonia da Difusora. Hoje eu quero ouvir Sorriso Mudo. Para você e sua esposa, para a dona Benedita.
2: Obrigado.
6: Meu amigo Décio, meu amigo Fernando, dona Deolinda, dona Ofélia.
2: Oba!
6: Belzan Grande, Meire, Patrícia, Silvia,
2: nossa.
6: Marlene e Cida Boldrin.
2: Lembrou dos amigos tudo, hein? Que beleza, hein? Então vamos ouvir, a família pediu, vai ouvir junto, hein? Chamado a cobrar, Tião Carreiro e Pardinho e Juliane Jardel, Sorriso Mudo aqui na sua. Eu vou pegar a vassoura pra sair dançando. Depois molhar as palavras e já volto. Vamos de sorriso.

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1: Não, bebê. Vixe. Nossa, já tem que encerrar a hora 7 já? Epa! Bebê, não é? 7h49 e uns quebradinhos ainda. Não, hein? Vamos embora. Já encerrar a hora 7. Toca a vinheta aí, menino.
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1: Muito bem, quem me pediu essa moda aqui? Ah, o Anderson da Rocha, meu irmãozão Zulu. É, maravilha. Ô Zulu, boa semana pra você, meu irmão. Tamo junto, hein? Ah, é domingo, hein? É domingo, hein? Epa! Domingo que vem, é os Bulldogs da área, hein? Tamo junto. Ele pediu Eu Menti com Chitãozinho e Chororó. Oh, meu Deus. Esse povo adora judiar do Juliano. Valeu, meu irmão. Obrigado pela companhia. Tamo junto.
3: Só, velho.
1: Outro que pediu moda aqui no White. Ah. Zé Antônio Cavassi do Sítio Rancho, Novo. Fala, Zé. Boa noite, meu jovem.
4: Oi, meu amigo Juliano Rodrigues. Boa noite.
1: Boa noite.
4: E aí, tudo bem com você?
1: Bom.
4: É o José Antônio Cavassa, aqui do Sítio Rancho Novo.
1: Diga!
4: Eu tô tomando uma e ouvindo a Difusora.
1: É, beleza.
4: E hoje que é a segunda com essa de sexta. E hoje eu quero mandar um abraço especial pro meu irmão Antônio Carlos Cavassa, que tá fazendo aniversário hoje. Epa! Um abraço de toda a família pra ele.
1: Oh.
4: E a hora que der aí, toca Milionário Zé Rico pra ele, que ele gosta demais. Toca uma boa deles aí.
1: Fica comigo.
4: Aquele abraço, meu amigo. Boa noite.
1: Tamo junto. Aí, ó. Por mão, corpo e alma. As gargantas de ouro, Milionário José Rico. Epa! E Eu Menti com Chitãozinho e Chororó.
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1: Ah, fechando muito bem a hora 7 do Canta Brasil, viu? Essa música é linda, linda, linda, linda. 7:51, 88, vamos de som.
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3: Ah, e aqui, sei lá, eu acho que continua chovendo, não sei, viu? Vamos pra hora final do Canta Brasil? Vamos! Aqui na Difusora FM 88,3, Batatá em São Paulo, é a Difusora sempre ao seu lado, sua melhor companhia. É eu, bem!
4: Juliano Rodrigues!
3: Vixe, até as 9! Vamos de moda boa, moda raiz aqui no Canta Brasil? Vamos! 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
3: Muito bem, quem que eu vou atender aqui? Ah, deixa eu ver aqui, gente. É o Nenê do Alto da Bela Vista. Vai, Nenê, boa noite, meu jovem.
7: E aí, Juliano, boa noite, beleza? Rapaz, você traz capa, galocha, boné e alguma coisa, guarda-chuva, tudo que você tiver direito, rapaz. Vai cair um dilúvio, hein?
3: Ih!
7: Oh, deixa eu te falar. Se tiver no jeito aí, toca pra nós, Chitãozinho e Chororó, Casa de Pecado. Essa eu vou ouvir sozinho, não vou oferecer pra ninguém. Tchau, obrigado.
4: Opa!
3: Rapaz, que essa música é sensacional. É linda demais, Casa de Pecados. Mandar pro Fernando lá do Altino Arantes também. Adora Chitãozinho e Chororó.
5: Sobe.
3: Ei, Fernando, um abraço, meu irmãozão. Obrigado pelo carinho da audiência. Quem pediu moda aqui foi do telefone. Mas eu achei estranho que ela largou o mano do WhatsApp.
8: Vixe.
3: A Cidinha Inhezine. Ô, Cidinha, largou o mano do WhatsApp? Vai. Ela pediu Disco Voador com Jacó e Jacózinho. Ela tá mandando pro filhão Carlos César e pra Cida Boldrin. A Cida lá do Anselmo Testa. Boldrin, Cida. Um abraço, gente. Tamo junto. Vamos curtir Casa de Pecados com Chitão e Chororó. Jacó e Jacózinho, Disco Voador.
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3: É os 88 da sua Difusora e o Canta Brasil. Vamos de som.
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0: bem, 8 horas 12 minutos, é o Canta Brasil aqui na sua difusora. Ixi, vamos de mais moda, claro. Sorta a vinheta aí, meu filho, sorta.
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0: Muito bem, ué, tô achando estranho esse povo hoje, rapaz. Cidinhazinho foge do WhatsApp, aí vem o Everton e digita. Boa noite, jovem. Toca aí pra nós, Mato Grosso e Matias, idas e voltas. Oferece a todos, abraço. E digitou, rapaz.
2: Só, velho.
0: Um abraço, meu jovem. Ele que gosta dos modão, hein? Hã? Mato Grosso e Matias, idas e voltas. E também, réu apaixonado com Teodoro e Sampaio. Só modão no Canta Brasil, hein? Essa daqui dói. Meu Deus. 8h13, vamos de som.
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E agora tá gelado, bem gelado. Vamos lá, gente, vamos. Agora 8 horas 24 minutos e meio. 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
4: Nossa senhora, eu não aguento mais, eu não vejo a hora de escutar a latinha fazendo assim, ó. E a Marília Mendonça

0: Ó, bebendo 8:30 já, bebendo. Ó, bebendo. Então vamos lá, bebendo. Vamos de mais moda do Canta Brasil, bebendo. Chama aí, ó, bebendo, bebendo. Vai, bebendo.
1: Ó, bebendo. Desse jeito você me mata, bebendo.
0: Ah, bebendo. É isso aí, bebendo. Vamos lá, então. Ah, vamos mandar essa daqui pro pessoal que tá curtindo a gente nos bares. Vamos lá no bar do Boldrin. Lá no bar do Siqueiro, na Auxiliadora. O bar do Nego. Isso. Ah, quem mais? Bar do Mané, bar da Árvore. O bar do Bola. Isso, o bar do Nado lá no Castelo. Quem mais? O bar Salton. Isso. Varejão do Carlinhos, conveniência do Heitor. Manda alô, pessoal das cidades da região que tá ouvindo a gente. Ah, querida Ribeirão Preto. Tava com a saudade de Ribeirão. Fui lá esse final de semana. Pessoal de Brodowski. Pessoal de Altinópolis. Faz um bom tempo que eu não vou em Altinópolis, hein? Mamãe! Pessoal de Cajuru, Santo Antônio da Alegria. Pessoal de Franca. Pessoal de Patrocínio Paulista. Ô, meu amigão Luiz Carlos aí, Franca. Tamo junto. Gabriel, a Ordeza. Quem mais? São Joaquim da Barra, Nuporanga, Salles Oliveira, Orlândia, Sertãozinho, Dumont, pessoa em Cravinhos, em Serrana,

0: Nossa, em todo lugar, pessoal, tá ouvindo no rádio, tá ouvindo nas nossas plataformas digitais. Gostou dessa?
1: Só, véi.
0: Em todo lugar, só dá 88. E você vai ouvir agora Ilusão de uma Vida com João Mulato e Donadinho. Darlan e Souza Reis, Desigualdade Social. Essa daqui eu vou mandar lá pro Furini, ali na auxiliadora. Olá, Juliano, você achou minha música? Achei.
2: Epa!
0: Vamos curtir então, gente? Só moda boa aqui no Canta Brasil. Vamos de som.
3: Oitenta e oito.

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2: O pincel para aplicação de maquiagens molhadas deve ter cerdas sintéticas. Eles são mais fáceis de lavar e não proliferam fungos.
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8h44, de volta com Canta Brasil. E vamos de mais moda. Ah, essa daqui, vocês vão gostar, e faz tempo que a gente não toca essa. Jean Giovanni, Por Acaso, agora no Canta Brasil, ó. Oh, meu Deus, 8h44, vamos de som.

0: Não, não quero ir embora, não quero. Ah, mas tem que ir, gente. Final do Canta Brasil desta segundona, 14 de setembro, hein? Que é isso? A você, obrigado pelo carinho da audiência. Bom começo de semana. Matamos o leão da segunda-feira. E amanhã estaremos de volta aqui nos 88. E as últimas do programa de hoje, eu e o meu pai, César e Paulinho. E o meu lugar é aqui com o peão carreira e pra esse. Já entendi. Tô indo embora.
1: Juliano Rodrigues.
0: Ah, mas te espero amanhã, às 18 horas, aqui nos 88,3 da sua
1: Difusora FM.
0: Tchau.
1: Agora, lugar.
0: Deixa eu ficar mais um pouquinho. 3, 2, 1. Tchau, até amanhã. Vamos de

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0: Atenção radialistas de todo o Brasil. 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
1: Em Brasília, 19 horas.
0: Está no ar a Voz do Brasil. As notícias do governo federal que movimentaram o país no dia de hoje.
2: Olá, boa noite.
1: Boa noite para você que nos acompanha em todo o país.
2: Segunda-feira, 14 de setembro de 2026.
1: E vamos aos destaques do dia.
2: Programa de renovação de frota inclui motoristas de transporte escolar e de carga.
1: Agora é lei, medida que já atende mototaxistas, taxistas e caminhoneiros. Graziele Bezerra.
3: O programa oferece financiamentos mais acessíveis de veículos utilizados em atividades remuneradas, como transportes de passageiros e entregas.
2: SUS começa a oferecer vacina Pneumo 20 para quem tem mais de 85 anos.
1: Imunizante amplia proteção contra bactérias. Contra bactéria, apontada como a causa mais comum de infecções respiratórias em todas as faixas etárias. Thaísa Vitória.
4: Segundo o Ministério da Saúde, a estimativa é de que mais de 2 milhões e 300 mil pessoas façam parte do público-alvo em todo o país.
2: Mais segurança na hora de voar.
1: Já estão valendo regras mais rigorosas contra passageiros indisciplinados. Gabriela Noronha.
5: As medidas vão da orientação à multa e, nos casos mais sérios, à suspensão de voar.
2: E na apresentação, Luciana Vasconcelos e Nazi Brum.
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